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1: 9:56.

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3: Onze e 14.

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1: 11:31.

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2: A oração da noite, baseada no Salmo 91. Aquele que habita no esconderijo do Altíssimo, à sombra do Onipotente descansará. Meu Deus e meu Pai, boa noite. Eu me coloco em oração neste momento, no recanto da minha mente e coração, onde o Senhor tem morada, e peço que a tua sombra me cubra, pois no local onde o Senhor se faz presente, é um local onde me sinto seguro. Na intimidade da minha alma, com a sua presença, eu me coloco sob a tua sombra, que me refrigera, me dá alívio, descanso e paz. Protegido por ela, me sinto seguro. E diante de todo o poder que só tu tens, eu me entrego ao descanso e à regeneração de tudo na minha vida. Direi do Senhor, Ele é o meu Deus, o meu refúgio, a minha fortaleza, nele confiarei. Ao fazer morada no teu esconderijo, eu me sinto seguro. A minha força vem de ti, por isso peço que me carregue, me recarregue. É aqui onde quero estar, é aqui onde preciso estar para poder me revigorar. Pois na hora em que precisar sair, não irei estar da mesma forma que entrei. Minha confiança está toda depositada em ti. Com seu olhar de infinito amor, me fita os olhos e faz me entregar de corpo e espírito. Estou entregue em tuas mãos, pois eu confio e confiarei. Sei que tudo tu podes mudar. Tem poderes para isso. Porque ele te livrará do laço do passarinheiro e da peste perniciosa. As ciladas da vida não vão mais me prender. As armadilhas dos caminhos não me manterão afastado da tua presença. Pois estarei atento e vigilante para não permitir que nada nem ninguém possa me afastar do teu amor. As corrupções morais, físicas, as mentiras, as covardias, as más línguas, os pecados não me prenderão. Pois tu me libertas de tudo isto, no poder do teu santo nome. Pessoas desonestas, mal intencionadas, maldosas, não prevalecerão. Nenhuma enfermidade, perigo, violência, acidente, devastação, nada disso me atingirá, pois minha morada é junto a ti, sob tua sombra, Ele te cobrirá com suas penas, e debaixo das suas asas estarás seguro. A sua verdade é escudo e broquel. Pois assim me sinto, debaixo de tuas asas, protegido, guardado, amado. É esse sentimento que quero trazer para este momento de proteção. Que me sinta seguro e aquecido sob as penas das suas asas.

e que prevaleça a justiça na minha vida. A verdade se faça presente e seja a minha defesa. A minha defesa e proteção é a verdade e a justiça. O Senhor, que é o justo juiz, defende minhas causas e impede que seja injustiçado.

fará abalo na minha vida. A luz de Cristo ilumina a escuridão que possa me rondar e existir na minha vida. A luz de Cristo ilumina os caminhos para a minha vida, minha família, meu trabalho, minha saúde, minhas finanças, minha mente. Onde faço abrigo é um local de segurança e repouso. A escuridão não encontra morada sob a luz de Cristo. Que os perigos da vida não tenham a mim como um alvo. Todas as formas de violências, perigos, perturbações, influências negativas não me acertem, não me atinjam e nem me ofereçam perigo algum. Nem peste que ande na escuridão, nem mortandade que assole ao meio-dia. Não temo tramas nem planos contrários a mim. Os que maquinam para me atingir não terão sucesso, pois reafirmo, eu confio em Deus. Fortaleça a minha saúde, para que eu possa seguir de pé, lutando e batalhando a minha vida, o meu caminho. Para isso, a saúde é essencial. Com a tua proteção, poderei seguir em frente fortalecido, não sendo tocado por nenhuma enfermidade grave que me impeça de alcançar as grandes coisas que tens preparado para mim e que só o Senhor é conhecedor. 1.000 cairão ao teu lado e 10.000 à tua direita, mas tu não serás atingido. Me invada com teu Espírito Santo, que eu seja digno de ser morada do teu Espírito Santo. O Senhor é todo-poderoso e habita em mim. Nada nem ninguém pode me tocar. Passo pelo fogo, passo pela água, passo pela tormenta e sigo o meu caminho, pois nunca estou só. A minha fé é a minha proteção diante de todas as maldades e perigos do mundo. A minha fé é a minha fortaleza. E aonde quer que eu esteja, estarei com a presença do teu Santo Espírito comigo, a me guiar, a me inspirar, a me iluminar. Somente com teus olhos olharás e verás a recompensa dos ímpios. Eu espero em ti, meu Senhor, e não compactuo com atos de impiedade. Que cada um colha a recompensa de acordo com seus atos, e que cada vez mais minhas atitudes me aproximem de ti. Aqueles que praticam o mal vão encontrar o que tanto buscam, mas eu não estarei envolvido com eles. Porque tu, ó Senhor, és o meu refúgio. O Altíssimo é a tua habitação. Nenhum mal te sucederá, nem praga alguma chegará à tua tenda. Mergulhado no teu Santo Espírito, eu estou totalmente entregue à tua graça. O Senhor habita em mim e eu habito em teu Espírito. Que nessa temporária passagem aqui na terra eu tenha meus passos guiados e guardados por ti e por todos do teu reino de amor. Porque aos anjos dará ordem a teu respeito para te guardarem em todos os teus caminhos. São eles, do teu reino, que me guardam, obedecendo suas ordens expressas. Eles obedecem suas determinações e eu as vejo sendo cumpridas em minha vida, no meu caminhar, no meu pensar, no meu repousar.

0: está protegido e guardado por teus anjos. Eles te sustentarão nas suas mãos, para que não tropeces com o teu pé em pedra. Me guiam e me guardam, companheiros de jornada, amando do Deus Todo-Poderoso. Eu não cairei, não tropeçarei, porque sou amparado e guardado como algo valioso aos teus olhos. Pisarás o leão e a áspide, calcarás aos pés o filho do leão e a serpente. Nenhum inimigo prevalecerá, nenhum mal alcançará sucesso, nenhuma armadilha terá êxito contra mim. Se inimigos vêm de encontro a mim, é na tua autoridade que posso confiar. Nós somos feitos à tua imagem e semelhança, e seguimos os teus ensinamentos. Na autoridade dada, no nome do Senhor Jesus Cristo, inimigo algum prevalecerá. Pois que tão encarecidamente me amou, também eu o livrarei. Pô-lo-ei num alto retiro, porque conheceu o meu nome. Ele me invocará e eu lhe responderei. Estarei com ele na angústia, livrá-lo-ei e o glorificarei. Isso é promessa de vida que o Senhor nos faz. Meu Pai, resposta das minhas orações. É o Senhor quem afirma que me livrará e me guardará, que estará comigo nos momentos difíceis e irá me proteger, me ajudar a superar as adversidades da vida. E eu darei glórias ao seu santo e poderoso nome. Descanso totalmente entregue em tuas mãos, com a confiança de que estou guardado e protegido, e de que a cada novo dia não passarei só por tudo novamente. O Senhor estará comigo e eu estarei em ti. Obrigado, Senhor.
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2: 11:51.

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1: Meia-noite. 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
2: Senhor Jesus falou com um menininho que jogava bola. Menino, dá-me o teu coração. E ele disse: ainda não, Jesus. Tô jogando bola, tô ocupado. Mais tarde, quando eu crescer, eu te darei meu coração. Mais tarde, Jesus voltou para aquele mesmo menino, agora um jovem, e disse: meu jovem, dá-me o teu coração. Ele disse: agora não, Jesus, eu estou ocupado, estou indo para uma discoteca, vou para um baile, vou dançar, vou me divertir. Quando eu ficar mais velho, depois que eu casar, aí eu vou te dar o meu coração. Mais tarde, o Senhor Jesus procurou a mesma pessoa, já era um homem casado, e disse: meu filho, dá-me o teu coração. Ele disse: ah, Jesus, agora não tenho tempo, eu trabalho muito, eu preciso trabalhar para os meus filhos crescerem, pagar os seus estudos. Mais tarde, quando os meus filhos tiverem se formado, aí eu vou te dar o meu coração. Mais tarde, o Senhor Jesus procurou novamente aquele homem e disse: meu filho, dá-me o teu coração. E ele disse: não, Senhor, agora que os meus filhos já casaram, estão cuidando da vida deles, eu abri um negócio próprio, eu quero ter o meu próprio negócio, eu não tenho tempo para ir na igreja. Não, Jesus, depois que os meus negócios melhorarem, aí eu te darei o meu coração. Aí o Senhor Jesus esperou e voltou para aquele homem já com os cabelos brancos e disse: homem, dá-me o teu coração. Não, Jesus, olha, eu estou quase para aposentar, eu vou trabalhar só mais um pouco e depois que eu me aposentar eu te darei o meu coração. E o Senhor Jesus foi embora entristecido, porque naquela mesma noite aquele homem expirou, morreu. Adiou para outra ocasião o que deveria ter feito quando ainda era um menino. E assim, ele partiu deste mundo do jeito que ele viveu neste mundo, sem Deus e sem salvação. Por isso que o Senhor Jesus, ele diz:

filho, filha, dá-me o teu coração. Eis que estou à porta e bato. Se alguém ouvir a minha voz e abrir a porta, entrarei em sua casa e cearei com ele e ele comigo. E ele será meu filho e ela será minha filha. E eu serei seu pai, assim diz o Senhor Todo-Poderoso.

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1: Meia-noite e 21.

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1: Meia-noite e 28.

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Meia-noite e 37.

Jerusalém, lugar de beleza e esplendor, onde sua alegria, filho, nunca terá fim. Viveremos eternamente juntos. Por isso, sê forte e corajoso, porque eu, o Senhor teu Deus, sou contigo.

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1: Uma hora.
2: Meus irmãos, a paz do Senhor. Por favor, abra sua Bíblia no livro de Ester, capítulo 4, versículos 11 a 16. Livro de Ester, capítulo 4, versículos 11 a 16. Ester fica antes de Jó, antes de Salmos. É facinho de achar. Ester, capítulo 4, versículos 11 a 16, é o texto que nós vamos meditar aqui essa noite. Eu tenho certeza absoluta de que Deus vai falar conosco de uma forma muito especial. Amém, irmãos? Esse texto tem implicações tremendas para as nossas vidas, e nós vamos aprender algumas coisas com Ester aqui essa noite, que eu tenho certeza que vão ser de fundamental importância para o nosso ano. Amém, irmãos? Livro de Ester, capítulo 4, versículos 11 a 16, diz assim a palavra de Deus: todos os oficiais do rei e o povo das províncias do império sabem que existe somente uma lei para qualquer homem ou mulher que se aproxime do rei no pátio interno sem por ele ser chamado. Será morto, a não ser que o rei estenda o cetro de ouro para a pessoa e lhe poupe a vida. E eu não sou chamado à presença do rei há mais de 30 dias. Quando Mardoqueu recebeu a resposta de Ester, mandou dizer-lhe: não pense que pelo fato de estar no palácio do rei, você será a única entre os judeus que escapará. Pois se você ficar calada nesta hora, socorro e livramento surgirão de outra parte para os judeus, mas você e a família do seu pai morrerão. Quem sabe se não foi para um momento como esse que você chegou à posição de rainha. Então Ester mandou essa resposta a Mardoqueu: vá reunir todos os judeus que estão em Susã e jejuem em meu favor. Não comam nem bebam durante 3 dias e 3 noites. Eu e minhas criadas jejuaremos com vocês. Depois disso irei ao rei, ainda que seja contra a lei. Se eu tiver que morrer, morrerei. Amém. Meus irmãos, a história de Ester é uma das histórias mais lindas da Bíblia. Ela é uma mescla perfeita de história e poesia. Tanto que até hoje o livro de Ester é um dos livros mais queridos dos judeus. Os judeus têm esse livro em grande estima. Ainda celebram esse livro no dia do Purim, dia nacional. É um povo que se encanta com essa história, porque essa história ainda tem relevância hoje. Judeu sempre que para pensar nas perseguições que esse povo sofreu na história, eles lembram de Hitler, mas também lembram de Ester, alguém que se levantou a favor do seu povo. É uma mulher que tem uma história impressionante, com lições impressionantes, e que cada uma dessas lições que a gente vai ver aqui hoje, de algum modo se enquadram na nossa vida hoje. Um escritor que eu gosto muito, chamado W. Ian Thomas, olha o que ele disse: para este mundo, Deus tem planos, não problemas, porque nunca ocorre pânico no céu. É ou não é? Para este mundo, Deus tem planos, não problemas, nunca ocorre pânico no céu. Pânico é uma coisa nossa, acontece com a gente, porque a gente fica diante das coisas que a vida acontece, assim, pegos quase que de surpresa, porque a gente tem a teimosa mania de acreditar que a vida tem um certo enredo e ela não tem. A vida de vez em quando atropela a gente. Daí a nossa correria imensa nos primeiros dias do ano, na tentativa de nos antecipar a tudo que vem. Então, algumas pessoas tentam projetar, fazer uma série de coisas, e isso é bom. Só que no meio do caminho tem os percalços. Daí a capacidade que hoje nós temos aqui, pelo Espírito Santo, de entender uma das coisas mais incríveis da Bíblia. Mesmo que venham problemas, mesmo que venham crises, mesmo que nada dê certo, uma certeza ninguém pode roubar de nós: não há pânico no céu. Deus está no controle soberano de todas as coisas. Amém, irmãos? Ou seja, não é o governo, não são os líderes mundiais, por mais que eles tenham as mais incríveis reuniões, não são eles. Ainda é Deus quem governa, quem manda em tudo, quem está em tudo e está em todos. Isso nos sustenta, e não sei você, mas eu, isso me tranquiliza, para saber que Deus está na história, Deus age na história. Uma coisa que eu acho interessante, o livro de Esther vai expor de um modo brilhante uma das grandes maravilhas da natureza de Deus: providência. Esse livro inteiro, na mentalidade judaica, é o livro que mostra a providência de Deus, como se isso aqui fosse um dos ângulos mais profundos da natureza dele comungada conosco. E nesse texto, principalmente em todo o livro e atingindo a gente hoje, vem uma grande certeza: o nosso Deus não é só aquele que provê um escape, uma saída, mas também aquele que provê estratégias, como a gente vai ver aqui, aquele que provê sua presença e, acima de tudo, provê vida. Mesmo que a morte se estabeleça em nível nacional, Deus provê vida. É por isso que até hoje a igreja permanece onde está. O mundo tem virado do avesso, a igreja permanece onde está. Famílias destruídas, a igreja permanece fazendo casamentos e acreditando na família. Miséria para todo lado, a igreja permanece fiel. Câncer, morte, mas a igreja ainda tem cura e testemunho para contar. Porque o mundo pode estar o caos, a igreja tem providência. Ela tem um Deus que se permanece no meio dela. Adore a Deus. A providência divina é o ângulo da natureza de Deus mais exposto nesse livro. Os navegadores franceses do século XIX tinham uma frase tremenda. Eles diziam o seguinte: quando a necessidade é grande, olha ao redor, a providência está próxima. É verdade. Quando a necessidade estiver muito grande, olha ao redor, porque a providência está próxima. Eles diziam que os grandes navegadores têm a sua fama não por causa do mar, mas por causa das tempestades. Quanto mais crise, mais eles provavam a sua força. Quando estiver ruim, dá uma olhada ao redor, porque a providência está perto. Olha que coisa interessante. É como se a gente tivesse aquela sensação de que às vezes Deus vai dar um movimento meio estranho nas águas da nossa vida. É como se às vezes Deus ficasse em silêncio para a gente sentir saudade da sua voz, para a gente ter uma certeza extraordinária da fé. Mesmo que Deus não fale, Ele está presente. Mesmo que Deus não grite, Ele sussurra o seu amor em todas as coisas. A providência divina não some. Aliás, aqui hoje eu tenho certeza que todo mundo que está aqui tem alguma história com a providência divina. Tem ou não tem? Alguma história a gente tem. Se tem uma coisa que é tremenda de igreja, é isso. Todo mundo na igreja teve alguma história com a providência de Deus. Porque Deus é o Deus da providência. Guarda isso no seu coração. Deus, nesse livro aqui de Esther, ele é visto como sujeito oculto. É um dos livros da Bíblia cujo nome de Deus não aparece. Interessante isso. Não tem o nome de Deus aqui. Você não vai encontrar. Sabe por quê? Porque isso aqui para nós já é por si só uma libertação dos esquemas religiosos. Ou seja, eu não preciso ficar o tempo todo com o nome de Deus na boca sem perceber a sua ação. Ainda que eu não fale o nome dele, ele está presente porque ele mora em mim. Eu não preciso de uma tatuagem sagrada. Eu preciso entender que ele me habita porque eu sou morada do Pai, sou altar de Deus. Vitor Hugo, escrevendo sobre esse texto, sobre o livro de Esther, ele disse que em todo o livro de Esther, Deus nada mais é do que o invisível evidente. Você não vê, mas percebe. Ele não precisa estar na vitrine para você saber que ele está no domínio. Ele não precisa fazer uma série de coisas. Quer ver uma coisa? Teve um escritor que estava conversando com um rapaz, e o rapaz disse: se Deus aparecesse só uma vez no céu, todo mundo ia crer. E ele disse: muito pelo contrário, porque no Antigo Testamento o que Deus mais fazia era aparecer. Vem uma coluna de fogo de noite, uma coluna de nuvem de dia. O que separa o povo de Deus é uma cortina no santuário. Deus está do outro lado, uma cortina separando o povo de Deus. O que, que isso gerou no povo de Israel? Medo, porque o poder não conquista nada, o poder oprime, e quando o poder vem, assusta. Sabe o que Deus fez? Em Jesus ele apareceu. Só que aí o povo não quis porque era simples demais. Nós somos dos extremos. Quando é glorioso demais, a gente assusta. Quando é simples demais, a gente descarta. Por isso que até hoje é difícil o povo acreditar que aqui na igreja o Espírito está, porque aqui tem a mescla do extraordinário com o comum. Mas é exatamente aqui que o Espírito habita, porque ele ainda faz a mesma obra e o mesmo desenrolar. Ainda é o Deus das santas providências. Está dando para entender? A providência divina age nesse processo. Esther nos ensina uma das mais poderosas lições para a gente atingir e alcançar a bênção e o livramento de Deus. Guarde isso aqui, ó. A história dela é uma aula que não pode ser esquecida por nenhum cristão. Uma aula extraordinária, como se Deus estivesse dizendo para mim e para você. Uma série de coisas se estabelece a partir do momento que você tem uma herança, que você tem uma história com Deus. Se tem uma coisa que Esther tem, é história com Deus. O nome Esther do persa significa estrela, star. Só que hadass, uma planta murta, era usada para fazer perfume, uma série de coisas. É uma coisa que exige cuidado, que tem uma beleza que não é só por fora, mas também por dentro. Por si só, Esther é como se fosse um símbolo de alguém que tem beleza, mas não usa para ganhar as pessoas na sedução. Esther é como se fosse a modelo que não é. Ela não usa a sua beleza, porque ela não tenta vencer pelo carisma, mas pelo caráter. O valor que você tem aqui hoje não é por você ser belo, bonito, extraordinário ou rico. É porque o Espírito da Providência se mantém na sua casa e tem guiado a sua vida até aqui. Ele tem sido seu Deus e é por isso que você está de pé. Arrastou um ano inteiro e chegou até aqui porque o Espírito do Senhor tem estado sobre as nossas vidas. Quais são as principais lições que nós podemos aprender na história de Esther? Eu queria que você guardasse com cuidado o que eu vou dizer a você aqui, ó. Primeira lição que eu vejo nesse texto que nós lemos, se você quiser manter a sua Bíblia aberta aí, até importante isso, é a poderosa lição da soberania de Deus. Deus usa quem Ele quer. Se tem uma coisa que eu quero que você guarde na sua vida, se você quiser ter um ano extraordinário, nunca se esqueça: soberania de Deus. Ou seja, Deus não recebe ordens, mas Ele aceita súplicas. Deus não recebe alguém que levanta e põe o dedo na cara, mas Ele recebe jejuns. Ele recebe quem se quebranta, quem sabe que é pequeno e precisa da graça. Soberania de Deus. Olha o que diz o versículo 14 que eu li. Diz assim, ó, olha que tremendo: pois se você ficar calada, nessa hora socorro e livramento surgirão de outra parte para os judeus. É Mardoqueu mandando uma mensagem para Esther: ó, está se levantando um perigo contra a nação, porque tinha no reino um cara chamado Amã, que era um monstro maligno. Os judeus costumam dizer que ao longo da história sempre surgia um homem que fosse uma espécie de protótipo do que é o anticristo, do que é a malignidade que tenta destruir a terra. Eles dizem que Hitler, por exemplo, era um desses. Amã também era um indivíduo que, assim, sem muita explicação, odeia tudo que lembra a Deus. É um indivíduo que quer, porque quer destruir da face da terra a memória de Deus. E qual é a maior parte, a parte mais fácil para fazer isso? Destruindo o povo de Deus. Então ele se levanta com muita fúria, com muito ódio contra o povo de Deus. E Esther está lá no meio, vivendo nesse movimento. Mardoqueu avisa para ela: se você não se mover, Deus vai mandar um livramento de outra parte. É o que ele está dizendo para ela. Não interessa se você está aí. Eu quero que você entenda que Deus é soberano. Então pense: provavelmente foi por essa situação que Deus te levou até aí. Mardoqueu está dizendo para ela: Deus conhece o amanhã. E Ele já escreveu nas páginas da história, na agenda do povo dEle, que você seria a mulher usada por Ele nesse momento de livramento nacional. Portanto, olha o que Mardoqueu está dizendo para ela: tire os olhos de si mesma, olhe para a soberania de Deus, e você vai se colocar na brecha para ser usada por Deus para libertar sua família. Isso aqui eu quero dizer para você aqui hoje. Quando você tira os olhos de si mesmo e começa a olhar para a soberania de Deus, a primeira coisa que acontece: Deus resolve te usar. Porque Deus não usa quem acha que é, mas quem sabe que não é e precisa da graça de Deus para libertar famílias, para atingir vidas, transformar gente. Esther é uma mulher que vai aprender essa lição. Agora escuta uma coisa: Esther é uma mulher marcada. Pouca gente percebe isso, que a gente vive hoje numa sociedade que é escrava da beleza, sociedade da estética. Ela não tem ética, mas tem estética. É monstruoso isso. Então, quando a gente vê uma mulher bonita vivendo no palácio, a gente quase se esquece que ela tem um passado complicado. Uma mulher marcada. Ela enfrentou situações extremamente adversas. Ela estava na posição de rainha não porque ela fosse genial, mas por causa da soberania de Deus na condução da história.

própria. Não é porque ela podia ser, é porque ela vem de um sistema onde o rei escolhe um monte de mulheres e deixa no harém. Vocês viram que aqui na conversa ela fala: faz mais de um mês que o rei não me chama. É uma entre outras. Saíram pelo reino caçando um monte de mulheres e ela entrou no bolo. Não é uma coisa extraordinária, é alguém que tem uma série de marcas. Esther, a Bíblia vai dizer que ela viveu tragédias familiares. A Bíblia vai dizer no capítulo 2, versículo 7 de Esther, que ela era órfã de pai e mãe. Ela foi criada pelo primo dela, Mardoqueu. Perdeu os pais. É bonita, mas é órfã. Criada pelo primo. Nas conjunturas familiares, que todo mundo sabe como é, que entrou para dentro de parente, o negócio fica ruim, é ou não é? Ela é criada pelo primo. E a coisa vai andando. E sabe o que é interessante? Mesmo depois de estar na posição de rainha, ela experimentou a frustração da limitação. Ela é uma rainha de prestígio, mas não tem poder. Nem pode se apresentar na presença do rei se ele não chamar. O que adianta ser rainha se você não pode nem chegar perto do rei? Se ele não estende o cetro para ela, ela morre. Tem prestígio, mas não tem poder. Tem família, mas não tem paz. Tem beleza, mas não tem acesso. Sabe o que é isso? Tédio. Posse sem desejo. Ou desejo sem posse. Esther vive nesse processo aqui, ó. Ela experimentou uma das piores dores que um ser humano pode enfrentar, a dor da discriminação. Ela é discriminada enquanto judia, enquanto povo, enquanto raça. Ela experimenta na pele o conflito da raça. Amã destilava todo o ódio dele, o ódio racial, uma espécie de protótipo de Hitler que vivia para destruir os judeus. E ela vem desse povo. Aí eu estava pensando nisso hoje, quanta gente hoje ainda vive essas marcas da discriminação. É pela cor da pele, é pela posição social, a educação deficiente, é porque a família é mais pobre. Por mais que o século se arraste, por mais que as pessoas estudem, façam faculdades, se achem extraordinários só porque estão na era da rede social, ainda existe essa babaquice do racismo, é ou não é? É como se a gente crescesse demais, mas cada vez diminuísse no caráter. Ainda existem conflitos de social, conflitos de pele, e às vezes dentro das igrejas. E é por isso que eu amo a Bíblia, que a Bíblia mostra exatamente aquilo que ainda acontece hoje. A Bíblia é mais atual que o jornal de amanhã, porque ela já está mostrando ontem o que vai acontecer no amanhã. É, não é? Você está com uma Bíblia que é muito mais atualizada do que o seu PC, do que o seu iPhone. Ela está aqui, ó, mostrando para mim e para você que os conflitos de raça, de classe, de ódio ainda são os crimes que machucam e que mexem e que ferem pessoas. Quanta gente hoje é marcado pelas adversidades da família. São conflitos no lar, na mente, na ideologia, nos sonhos. Sabe o que Esther nos ensina? Que a confiança precisa estar na soberania de Deus. Ela, olha que interessante, ela entende que Deus usa quem Ele quer. Deus não pede currículo. A única coisa que Deus pede é fé e entrega total. Quando isso acontece, eu sou o canal que muda a história da família. Eu quero dizer uma coisa para você aqui hoje, em nome de Jesus, em cima disso que eu estou dizendo aqui, ó. Guarda o que Deus vai dizer para você. Você precisa, em nome de Jesus, hoje deixar de reclamar do que a sua vida é, do que a sua vida já foi, porque a partir de Cristo hoje você é nova criatura, as coisas velhas se passaram, tudo se fez novo, e o Espírito Santo quer usar você para mudar a história da sua casa, a história da sua família, os processos que têm se atropelado a sua vida. É isso que Deus procura de nós. Sabe, quando eu falo de soberania de Deus, tem gente que acha estranho, porque a gente vive na sociedade do controle remoto, a sensação que eu tenho é de controlar tudo. É por isso que tem gente que tem um pé atrás com oração, porque oração você não tem controle. Você já viu que geralmente você pede uma coisa na oração e quando Deus responde não é nada daquilo que você pediu? Já parou para passar por essa experiência? É porque a Bíblia diz, Jesus diz lá em Mateus 6, quando você for orar, entra no teu quarto, porque o teu pai que te vê te recompensa. Ele não diz o pai que te ouve, já que você vai orar. Era o mais lógico. Entra no teu quarto, que o teu pai que te ouve, já que você vai orar, te recompensa. Ele diz, não, entra no seu quarto, porque o teu pai que te vê, Deus sabe que o crente tem evangeliquez, lábia treinada para enganar até Deus. Então na hora da oração, dificilmente ele ouve, mas ele vê. E porque ele vê, responde do jeito que eu preciso. E isso me salva da minha ambição. Soberania de Deus é você entender que Deus não pede licença para ninguém. Soberania de Deus é a gente entender que Deus não precisaria vir aqui hoje. Veio porque Ele é graça e nos ama acima de qualquer coisa. E é por isso que Ele ainda insiste em nos abençoar, porque a sua vida ainda está em nós. Esther vai nos ensinar a lição de que sem a sua

soberania de Deus. Nós somos apenas desespero humano, ajuntamento sem vida. Sabe o que é mais lindo de Esther? É ela entender, olha que tremendo, se eu morrer, morri. Sabe o que ela está dizendo nas entrelinhas? A minha vida pertence a Deus. Portanto, se eu tiver que morrer, morro tranquila, porque eu sei de onde eu vim e para onde eu vou. Fui criada pelo Deus que fez os céus e a terra. As canções judaicas dos meninos ensinam isso. O Deus que fez os céus e a terra. Vivendo ou morrendo, eu sou dele, e portanto a ele glória. A minha vida só faz sentido se estiver nele, porque ele é soberano. Seja o que te acontecer nesse ano, agradeça ao Espírito Santo, porque a soberania de Deus tem sido o canal que tem guiado a sua vida até aqui. Você tem motivo para agradecer a Deus pela soberania dele? Você pode agradecer a Deus por um minuto? Agradeça a Deus aí por um minuto pela sua vida, pela história da sua casa, pela providência divina na sua família, pela soberania de Deus que tem se arrastado e tem vindo conosco ao longo de todo o tempo. A gente falha tanto, mas ele permanece fiel, porque ele não pode negar a si mesmo. Soberania de Deus. Deu para entender? Segunda coisa, olha que interessante, é a maravilhosa lição do propósito. Seja um canal através do qual a bênção de Deus vai atingir o povo. Aliás, muita gente nos momentos que vão fazer alguma oração a Deus ou alguma coisa, fica naquele perigo de cair no egoísmo e só pensar em si. Isso não acontece com Esther. Ela sabe que ela é o meio, o canal através do qual Deus vai mudar a história da nação. Porque ela sabe que ela é povo, faz parte dessa linhagem, vem da mesma nação, do mesmo DNA. Então ela está dizendo: Deus, me usa para que através de mim a nação seja transformada. Esther nada mais é do que uma espécie de estrela que vai brilhar no ambiente pagão e mortal dos persas. É a lição do testemunho. Deus sempre tem alguém nos ambientes de destruição. Deus nunca fica sem testemunho na história. O mundo pode cair por todos os lados, Deus sempre tem alguém. Sabe o que isso significa para mim e para você? No pior dia da sua vida, pode ter certeza de uma coisa: alguém vai estar orando por você em algum lugar. É por isso que eu estou de pé aqui hoje, porque nesse exato momento eu sei que deve ter alguém em algum lugar desse Brasil orando por mim, e deve ter alguém orando por você aqui hoje. A igreja é essa rede sutil de pequenas graças, de gente ajudando gente. Por exemplo, eu fico olhando como é bonita a solidariedade da igreja. A igreja, eu costumo dizer que a igreja é o único lugar no mundo que você tem liberdade para errar. É tremendo isso. Você quer ver? Eu fico pensando aqui, se você pega um grupo de louvor como esse que cantou aqui agora, e esse grupo de louvor é convidado para fazer uma apresentação num teatro, num ginásio oficial da cidade, pagando ingresso e tudo mais. Esse povo não tem o direito de errar, é ou não é? Porque imagina se você paga ingresso para assistir a apresentação deles, e eles começam a cantar e alguém falha a letra, ou dá uma desafinada monstra, imagina. O que que o povo faz? Os mais educados vaiam. Porque tem os barraqueiros, não tem? Joga tomate, ouve o que tiver na mão. É proibido errar nesses ambientes. A igreja é o único lugar do mundo que você tem liberdade para errar. Você já viu o que acontece quando alguém aqui vem cantar aqui na frente e falha a letra? O que que a gente faz? Não é? Você já esteve num culto que acabou a luz? O que que acontece com os crentes? Fica um santo na hora. Era para ser santo na luz, eles ficam nas trevas, é ou não é? Aleluia, glorifica Deus e tal. É assim ou não é? Parece uma coisa sem sentido, mas não é não. É porque aqui a gente entende que somos falhos, pecadores, não somos os caras, ninguém manda em nada, mas a soberania de Deus nos ajuda, nos recebe, nos alcança pela sua graça. E aqui nós temos liberdade para mostrar as cicatrizes, as marcas, os erros, e ainda mais do que tudo, dizer: Senhor, é para o Senhor, e eu sei que o Senhor recebe, porque o meu amor é o combustível dessa glória. Portanto, o Senhor recebe em vida. Esther vai ensinar isso aqui para a gente. Há um propósito em todos esses movimentos de Deus. Isso sugere uma pergunta. Eu queria que você pensasse nisso. Deus pode contar com você para o que Ele quer fazer na sua família hoje? Deus pode contar com você para as coisas inimagináveis que Ele tem para fazer na sua vida? Porque sabe qual é o nosso problema? Escuta o que eu vou te dizer aqui, ó. O grande problema da gente projetar um monte de coisa para Deus é a gente achar que Deus pode ficar só naquilo que a gente projetou. Às vezes Deus não faz nada daquilo, porque Ele fala: meu servo, deixa que eu cuido, porque você não faz nem ideia do que eu vou fazer na sua vida. Isso aí não é nem 5%. Deixa que eu cuido, entrega para mim e descansa, porque eu sou o seu Deus, o Senhor da sua vida, a providência. Jó entendeu isso. Quando Deus se apresenta para ele e conversa, Deus começa a conversar, fala um monte, não explica nada, mas resolve tudo. Porque é um Deus.

quando vem, a sua presença já me garante a alegria que eu preciso para viver. O que nos sustenta aqui hoje é a santa presença de Deus. É pela presença de Deus que a gente vai entrar nesse ano glorificando a Ele a vida toda, não pelo que Ele faz, mas pelo que Ele é, porque Ele é nosso Senhor, a nossa suprema providência. Esté não é uma rainha alienada, disfarçando as suas origens. Ela assume a responsabilidade para com o seu povo. Ela define suas raízes e defende. Sabe por quê? Ela entendeu que Deus honra quem valoriza o chão de onde veio. Esté é uma mulher que sabe quem é. Ela não esconde a sua origem. Ela não faz um joguinho de gato e rato. Ela entende que Amã é um perigo concreto, real, maligno, e que vai destruir a casa, a família, a história dela. Então ela se posiciona, ela levanta e defende suas raízes. Eu tenho uma palavra de Deus para você aqui hoje. Defenda a sua casa, defenda a sua família, porque o inimigo tem se levantado contra famílias, o inimigo tem se levantado contra pais, contra mães, contra filhos. Mas aqui a providência divina, homens e mulheres que vão se levantar e dizer: na minha casa não, porque na minha casa tem um Deus, tem jejum, tem oração, tem vida no altar. Nós batalhamos pelas nossas casas. Quantos recebem essa palavra? É interessante que Esté, ela assume com determinação a oportunidade de ser o canal de Deus, de bênção que Deus vai levantar para o povo. Ela disse: se eu morrer, morri. Ou seja, eu vou enfrentar os riscos, os dramas, porque de uma coisa eu sei: Deus sabe de todas as coisas. É tão interessante isso. Mardoqueu joga uma deixa para ela. É como se sugestionasse. Ele faz ela pensar. Pense: será que não é para esses tempos que Deus te colocou como rainha? Sabe o que ele está dizendo aqui, ó? Pode ser que nem sempre Deus vai colocar você no trono. E pode ser que às vezes, se te colocar no trono, seja por um momento de crise nacional. Mas se Ele te levou para lá, é porque Ele sabe que pode confiar no seu caráter. E sabe que os tronos do mundo não vão roubar de você o coração sensível para com Deus. Escuta o que eu vou te dizer aqui, ó. Charles West disse uma frase que eu acho tremenda. Olha o que ele disse: voltamos-nos para Deus quando os nossos alicerces são abalados. Só para a gente ficar sabendo que quem mandou abalar os alicerces foi Deus. Já parou para pensar nisso? Voltamos para Deus quando os nossos alicerces são abalados, só para a gente ter certeza que foi Ele que mandou abalar. Para quê? Para a gente voltar para Ele. Os rabinos antigos diziam que às vezes Deus derruba a gente de costas, só para a gente bater as costas no chão e olhar para cima e lembrar que é de cima que vem a nossa salvação. Não é do lado, não é do bolso, é de cima. Ó, levo os meus olhos para os montes. De onde me virá o socorro? Do Senhor que fez os céus e a terra. É Ele quem habita em mim, Ele que me conhece. Olha para cima hoje e adora o seu Deus, porque Ele tem sido a sua segurança. Deus tem sido o seu Pai. Eu sinto falar para alguém aqui: Deus tem sido o seu Senhor. Olha para cima, tira os olhos de baixo, tira os olhos do chão. Deus não chamou você para olhar as misérias do chão, mas para cima. Esther usa uma arma que eu acho tremendo: sabedoria, esperança. Ela vence a batalha da morte porque acredita no Deus da vida. Quanta gente hoje abandonando sua vocação, seus propósitos, por causa da distração dos palácios. A minha oração hoje é que os brilhos das vitrines do mundo não roubem da gente a honra de sermos o canal que Deus vai usar para atingir as nossas famílias. Eu sinto de Deus dizer isso para você aqui hoje. Deus quer que você que está aqui hoje, que veio aqui, não é quem não veio, é você que está aqui hoje, que você seja o canal do que Deus vai fazer na sua casa. Que os teus parentes possam te procurar e dizer: ali tem uma Esté, alguém que quando apertar coisa a gente vai lá, porque ela tem uma palavra, ela está posicionada, foi Deus que colocou ela lá. Receba isso em nome de Jesus aqui hoje. O Espírito Santo está dizendo para você: você é o homem, a mulher que o Espírito quer colocar lá. Fazer diferença na casa. Irmãos, sabe o que é estranho? Nós vemos hoje pessoas que elas meio que se acostumam, deixa a coisa fluir, se acostuma com o que está acontecendo. É aquela teologia assim: deixa ver, deixa rolar, aceita que dói menos. Esté não faz isso, não. Ela se posiciona, defende a sua família, defende a sua casa, defende a sua nação. Sabe o que mais me encanta nela? Ela não fica seduzida pelos brilhos das vitrines dos palácios. Uma certeza ela tem: Deus me colocou aqui. Eu vou dizer uma coisa para você aqui hoje: Deus colocou você onde você está. Pode ser um lugar crítico, complicado, que está doendo demais, mas Deus te colocou aí. Eu estou pregando para mim, porque até hoje eu não entendi por que Deus me trouxe para cá, mas eu estou aqui. Você está aqui hoje porque Deus te colocou em algum lugar, para este momento, para

porque a divina providência é sábia o suficiente para fazer a leitura da história. Deu para entender? Terceira lição, guarda isso aqui, ó, é a transformadora lição do coração. Deus só conta com gente do coração sincero. Interessante, olha o que diz o versículo 16, olha que coisa tremenda. Ela diz assim, ó, ela mandou um recado para Mardoqueu: vá reunir todos os judeus que estão em Susã e jejue em meu favor. Não comam nem bebam durante 3 dias e 3 noites. Eu e as minhas criadas jejuaremos com vocês. Depois disso irei ao rei, ainda que seja contra a lei. Se eu tiver que morrer, morri. Sabe o que me encanta aqui? Ó? Ela fala o seguinte: vamos montar todo um sistema de igreja. Vocês jejuam e oram por mim, porque eu vou lá, ainda que seja contra a lei. Deus tem umas coisas, tomara que você não desvie com o que eu vou dizer, mas olha para mim, Deus tem um jeito, às vezes, clandestino de agir. Por exemplo, Deus unge Davi com Saul vivo sentado no trono ainda. E ainda avisa para Samuel: vai lá e fala que vai prestar um culto, unge Davi e some de lá. É como se fosse uma santa revolução por baixo dos panos, não é? Aqui é a mesma coisa, Esther fala: ainda que seja contra a lei, eu vou lá. Sabe o que ela está dizendo? Às vezes o sistema está tão montado, a coisa está tão perfeita, que você não consegue enxergar o que Deus vai fazer. Mas sabe o que Deus manda fazer? Caminha. Moisés chega com o povo diante do Mar Vermelho. Olha a situação: mar aqui, atrás o povo, todo o exército do Egito. Aí Moisés chega para Deus e fala: Deus, o que, que eu faço? Aí o que, que Deus fala para Moisés? Manda o povo marchar. Não é nadar, é marchar. Só Deus faz essas coisas. São uma espécie de santas loucuras divinas. Sabe o que Deus ensina para mim e para você aqui hoje? Não olhe para as lógicas do mundo, porque lógicas do mundo não seguem as lógicas de Deus. Ele é livre, Ele é soberano, Ele é poderoso, Ele é providência e Ele é maior. Sempre maior. Não são as lógicas do mundo que definem quem somos. Olha que coisa impressionante, tem uma coisa que me encanta nela. Ela aprendeu a mesma lição de Daniel: o palácio não muda o fato dela ser quem é. Ela é judia, serva do Senhor. Mesmo no palácio persa, a integridade do coração dela não foi corrompida. Em nenhum momento você vê Esther se sentir a rainha persa. Ela é judia. Daniel é a mesma coisa. Daniel chega na Babilônia, se destaca porque tem inteligência, boa aparência, sabe se portar, ele tem ética e estética, então ele ganha uma vitrine imensa. Aí olha para mim aqui para te explicar uma coisa: os babilônios tinham uma postura interessante, uma cultura interessante. Eles não chegavam destruindo o povo, eles faziam uma espécie de política da boa vizinhança. Eles invadiam a sua terra, tomavam a sua liberdade. Aí, para você não ficar com raiva deles fazendo motim e levante a todo momento, sabe o que eles faziam? Eles propunham uma espécie de amizade de reino: nós vamos aprender da tua cultura e você aprende da nossa, vamos crescer juntos. Aí chamaram Daniel e perguntaram: qual é teu nome? E ele diz: meu nome é Daniel, que no hebraico significa Deus é meu juiz. E os babilônios devem ter pensado: isso não é um nome, isso é um fardo. Deus é meu juiz, onde você vai ter um juiz te julgando? É como se Daniel antecipasse em milênios aquela plaquinha: sorria, você está sendo filmado. Você acha que... sabe o que é interessante? A gente chega no século 21 e acha que a gente é avançado. Só que para Daniel, lá na mesa de Beltesazar, Deus já tinha inventado o data show. Aparece na parede Deus escrevendo. É ou não é? Olha que incrível. No meio da festa, Deus aparece escrevendo. Slide. E só Daniel sabe ler. Qual é teu nome? Daniel. O que significa? Deus é meu juiz. Isso não é nome, isso é um fardo. Vamos trocar seu nome? Seu nome agora, olha que interessante, vai ser Beltesazar, um nome mais bonito, que a raiz é Balatsurussur, significa que Deus Bel, o nosso Deus, te proteja. Não é melhor? Ao invés de um juiz, você vai ganhar um protetor. Na qualidade de súdito e de escravo, Daniel não podia recusar a troca do nome, mas ele ficou quieto, na dele. O tempo passa, Deus aparece escrevendo na parede, ele vai lá e interpreta a escritura. O rei se levanta e diz: vou colocar uma cadeia de ouro no teu pescoço, vou exaltar teu nome, tudo aquilo outro. Sabe o que ele fala para o rei? Teus presentes fiquem contigo. Sabe o que ele está dizendo nas entrelinhas? Meu nome é Daniel, eu tenho um juiz e eu não preciso ser protegido por vocês, porque vocês mudaram meu nome, mas não mudaram meu caráter. Mudaram a minha face, mas não mudaram meu coração. Eu ainda permaneço mesmo, orando na direção de Jerusalém e crendo no Deus que está acima de tudo e de todos. Esther vai aprender a mesma lição. Ela está no palácio persa, ela é rainha, tem todo esse movimento, mas ela não se vende, porque ela entende que Deus não está olhando para a maquiagem que fizeram no rosto dela, mas para o coração dela, que ainda tem a chama e o mesmo desejo de ser filha do rei e não apenas a rainha qualquer. Pergunta de Deus para você hoje: você quer ser uma

rainha qualquer entre as rainhas do mundo de hoje, ou prefere continuar sendo filha do rei? Olha que coisa incrível. Ela se manteve fiel a Deus, mesmo no meio da atmosfera maligna do poder. Esther viveu no palácio entre a arrogância do rei Assuero e a ambição assassina de Amã. Ela estava entre o orgulho e a maldade, e mesmo assim ela mantém pura. Irmão, não é uma coisa fácil. Ela é uma mulher que é bonita, que está uma entre tantas no harém de um rei orgulhoso, mimado, complicado. Quem ajuda esse rei, uma espécie de assessor dele, é um cara maligno, assassino, brutal. Ela fica entre a arrogância e a miséria, mas permanece fiel. Sabe o que significa isso para mim e para você? Não é o ambiente de trabalho que muda você. Se você permanecer fiel a Deus, você muda o ambiente, porque o Espírito Santo vai, o bom perfume de Cristo, e exala pelo todos os lugares, transformando tudo. Até porque, irmão, se você olhar bem na Bíblia, Adão pecou num paraíso, né? E Jesus foi fiel no deserto, não é o lugar, né? Sabe o que Deus quer que você entenda aqui hoje? Se você está onde está, é porque a divina providência sabia que você pode ser o canal que vai mudar o lugar. A partir de Esther, Amã sai da história, e o Espírito de Deus entra como a providência que muda situações, que reescreve histórias. Eu quero que você guarde isso aqui, olha que interessante. Esther não se curvou ante a sedução da facilidade. A vida de rainha não mudou a alma dela. Ela não se vendeu em nenhum tempo. Ela ainda lembrava do primo que a educou, do Deus dos seus pais, do povo que ela carregava o DNA. Em outras palavras, é como se ela dissesse assim, ó: apesar de eu estar aqui hoje, eu poderia ficar tranquila, nem me preocupar com nada disso. Eu podia esconder a minha origem, ia ficar tranquila, não tinha problema nenhum. Eu vou me importar. Aconteceu a mesma coisa com Neemias. Deixa eu te dizer uma coisa aqui, ó. A Bíblia vai dizer que Neemias era copeiro do rei. Aí eu já vi até gente falar: ah, irmão, era só um empreguinho que ele tinha. Não era, não. Na época, era um dos empregos mais extraordinários que alguém tinha. Era emprego de, era cargo internacional. Ele provava do vinho do rei antes do rei para mostrar que não estava envenenado. Alguém que comungava da simpatia, da confiança do rei. Tinha um salário extraordinário, tinha uma casa maravilhosa, morava no palácio perto do rei. Se você olhar bem, ele não tinha por que se incomodar com a raiz da sua terra. Mas ele recebe a notícia: como é que está a nossa terra? As portas estão queimadas, os muros estão destruídos, os túmulos dos nossos pais foram violados, vergonha sobre vergonha. Aí a Bíblia diz que ele se assentou e chorou, sentiu que aquilo incomodou o peito, levantou, foi lá e fez diferença. Não interessa se o salário era maravilhoso, se o emprego era extraordinário, interessa que meu povo está sofrendo, e hoje eu sou o homem que vou mudar a história desse povo. Eu vou reconstruir os muros, eu vou levantar as portas, porque Deus conta comigo. Eu sinto que Deus quer fazer uma obra extraordinária na sua vida aqui hoje, para você entender de uma vez por todas que Deus conta com você no processo de novidade que Ele vai instaurar na sua família. Olha que coisa incrível. Quanta gente hoje deixa de prosperar, sabe por quê? Sabe por que muita gente não prospera? Porque Deus sabe que eles não valorizam os dias dos humildes começos. Deus sabe que se abençoar, Ele vai pisar em todo mundo. Ele não tem o espírito de Esther. Quem tem o espírito de Esther não pisa em ninguém, não se acha maior do que todo mundo. Quem tem o espírito de Esther é livre para se entender com o povo e saber que veio do mesmo povo. É Isaías: eu sou um homem de lábios impuros, no meio de um povo de impuros lábios. Mudou a ordem, mas eu sou a mesma engrenagem. Ainda pertenço ao mesmo povo, porque eu sou do povo e Deus me usa no meio do povo, para o povo. Senão a gente fica numa situação mortal. Muita gente não é abençoada por Deus por causa disso. Deus sabe que se abençoar, ele vira um monstro. Aí de Esther ele vira Amã, um indivíduo que mata todo mundo. Tomara que hoje o Espírito Santo tire isso de qualquer coração aqui, ó. Que é para Deus abençoar todo mundo e você ficar feliz, dizer: graças a Deus, Deus está abençoando cada vez mais gente. E quanto mais Deus abençoa, melhor. Porque o Espírito do Senhor está aqui, e Ele estando aqui, Ele vai nos abençoar. Esther não perdeu a sensibilidade espiritual. O texto mostra que ela jejuou e orou, que são realidades espirituais aprendidas na infância. Ou seja, quem caminha com Deus desde cedo não perde Ele de vista na noite da vida. Esther me lembra muito aquela menina que lá de 2 Reis, capítulo 5, que é uma menina sem nome, que ela é levada escrava por Naamã, general da Síria. Deixa eu te dizer uma coisa aqui, ó. Uma menina sem nome levada cativa pelo general da Síria, ela tinha tudo para odiar aquele general. Muito provavelmente ele deve ter matado os pais dela. Leva ela como escrava, e na qualidade de escrava vivia uma vida terrível. Leva ela para a casa dele. Ela tinha tudo para odiar aquele homem. Só que quando ela percebe que ele chega em casa e tira fardo, porque na rua ele é

respeitado, porque ele tem farda, ele é general. Mas quando ele chega em casa que tira a farda, ele está podre de lepra. É uma vergonha, é bonito lá fora, monstruoso em casa. Sabe o que essa menina faz? Ela poderia fazer uma leitura que muita gente faz hoje, sair a mão de Deus, arrebentando com esse miserável, porque ele entrou na minha casa. Ela não faz, não, porque ela tem um coração. Ela olha e fala assim: ah, se o Senhor soubesse o Deus que habita lá em Israel, ele curaria você da lepra. Ela muda a história da casa do homem que arrebentou com a história dela. Já parou para pensar nisso? Eu tenho uma palavra de Deus para você hoje. Não sei nem se você vai querer, mas eu tenho. Deus quer usar você para abençoar seus inimigos. Deus quer usar você para mudar a história da casa de pessoas que te feriram. E você não consegue fazer isso sozinho. Só vai fazer isso hoje se o Espírito do perdão descer sobre você. E eu vim aqui hoje para ministrar essa palavra a você. Deus quer ministrar perdão na sua vida aqui hoje, para você perdoar gente que te feriu, gente que arrebentou você por palavras nas redes sociais, gente que tem feito um inferno na sua vida. Hoje o Espírito Santo quer te usar para liberar um perdão tão tremendo que vai mover de ponta a ponta na história. E ao invés de se tornar alguém que destrói, você é alguém que constrói para a glória de Deus, alguém que vai limpar camadas e camadas de miséria, porque só o perdão pode parar o ciclo monstruoso da vingança. O Espírito Santo está falando para você aqui hoje: é tempo de você levantar suas mãos para Deus sem ira, sem mácula, sem contenda, e dizer para Ele: Senhor, me usa, porque eu quero ser o canal da tua atuação na minha casa, eu quero ser o canal da tua bênção na minha família. Quantos querem isso aqui hoje? Levanta sua mão por um minuto aí, ó. Deixa sua mão levantada, fala para Jesus aqui agora, fala aí no seu banco aí.

também perdoar pessoas, Pai. Não entre no ano, nesse ano todo arrastando uma série de misérias. Sabe qual é o problema de muita gente? Ele até perdoa algumas pessoas, mas ele não se perdoa. E hoje eu quero dizer para você, se você está em Cristo, o sangue de Jesus lavou os teus pecados e você está livre aqui hoje para ser perdoado pela glória de Deus. O Espírito Santo está dizendo isso para você aqui hoje, é tempo de você sair daqui novo para a honra e glória de Deus. É tempo de você sair daqui novo hoje para a glória de Jesus. Se tem uma coisa que é lindo do livro de Esther, da história dela, é essa capacidade que há aqui no livro inteiro de não criar mais contenda, mais ódio. É interessante isso. Em nenhum momento ela marca uma consulta popular para entender o ódio de Amã. Ela sabe que Amã é monstruoso e maligno. Então o que ela faz? Jejua e ora. Não pelo que está acontecendo, mas para que o livramento de Deus venha sobre eles a partir da ação deles. É isso que Deus quer que você entenda aqui hoje. A partir da sua tomada de posição hoje aqui, ó, o Espírito Santo vai entrar com você o resto dos meses para você entender que Deus vai quebrar cadeias, camadas e camadas de ódio na sua família aqui essa noite. Por onde eu tenho passado nesse Brasil afora, eu tenho visto pessoas que estão nas igrejas, mas ficam sofrendo, é um sofrimento calado, complicado. É aquele tipo de gente irritante que fica causando problema em todo o tempo. É um jeito monstruoso de chamar atenção. São meninos da fé que não cresceram ainda e que carecem urgentemente de um abraço de perdão. Hoje, esse abraço de perdão está aqui. O Espírito de Deus está falando porque quer te libertar da compulsão de ser mal. O Espírito de Deus hoje quer fazer você entrar no novo ano como um novo ser. Você crê nisso? Sabe o que é lindo do livro de Esther? Josué tem a mesma pegada. É que nesses textos não é o Deus que dá, é o Deus que ajuda a ser, é o Deus que trabalha no caráter. Não é um Deus que entra fazendo um monte de milagre com um monte de coisa, é um Deus que me ajuda a ser, é um Deus que trabalha comigo, que recebe o meu jejum e a minha oração. Sabe o que é jejum? É fome de Deus, é você estar mais próximo dele cada vez mais, é entender que vai abrir mão de uma série de coisas para não perder aquilo que é insubstituível. Eu quero a tua presença, eu quero a tua graça, eu quero ser cheio do teu espírito, porque se eu não tiver o Senhor, não tem providência, não tem sabedoria, não tem esperança, não tem vida. Mas quem está em Cristo é diferente. E hoje eu sinto que o Espírito Santo está ministrando ao seu coração aqui hoje. O Espírito Santo está ministrando ao seu coração aqui hoje. É tempo de transformação, é tempo de quebrantamento, de você se posicionar aqui hoje. Deus está cobrando de você uma posição.

Eu preciso fazer diferente a partir de hoje. Quero ser diferente para a tua glória, Senhor. Agora deixa eu te dizer uma coisa: ninguém faz isso sozinho. Isso não é uma coisa que você simplesmente determina no coração e faz. Notem que Esther não faz.

oração, eu preciso de você, você precisa de mim. E nessa celebração, enquanto um ora e jejua pelo outro, o Espírito de Deus age para mudar a história da família, da nação, do estado, da cidade. Fica de pé, por favor. Eu quero fazer um momento de clamor com você aqui hoje, pode ser? Vamos fazer um clamor pela nossa casa, pela nossa família. Fazer um clamor pela nossa história pessoal aqui hoje. E esse clamor tem que ser um clamor diferente aqui essa noite. Não é só um clamor no sentido de Deus, eu vou falar um monte de coisa aqui sem nexo, sem sentido, porque eu tenho que falar. Não. É um clamor que vem da alma. E nesse aspecto você está livre para ser quem é aqui hoje. Irmão, se tem uma coisa que eu amo na igreja é liberdade. Infelizmente muita gente que está na igreja não sabe ser livre. Liberdade aqui significa que você agora, se quiser orar, ora, se não quiser, senta. Se quiser ajoelhar, ajoelha. Se quiser vir aqui à frente, vem. Se quiser ficar aí, fica. Livre, completamente livre. Porque o seu Deus é livre. Ele não aceita as rédeas de ninguém. Ele é Senhor e atinge e age sobre tudo e sobre todos. Ele é o Deus que se move por cada coração. A coisa que é mais linda de Deus, eu fico olhando como Deus conhece meu coração na intimidade mais profunda dele, e mesmo assim ele resolve me amar. Você já parou para pensar por que Deus te ama, irmão? Somos tão frágeis, tão complicados, mas o Espírito de Deus resolve amar. Um Deus que nos ama num ponto tão profundo. E ele faz isso numa profundidade tão tremenda que ele nos leva pela via do sangue. Ele fala na ceia: bebam do meu sangue, comam da minha carne. É ele dizendo: vamos nos transformar numa intimidade tão profunda que a gente se alimente do outro. É ele dizer o seguinte: cada um que está aqui hoje não tem mais o direito de andar sozinho pela vida. Andem comigo, é proposta de Deus. Ou seja, você pode estar no palácio, pode estar no deserto, pode estar na prisão, mas nunca fique sem Deus. Entra nesse ano agora, a partir de hoje, a partir dessa campanha, dizendo de todo o seu coração: a minha casa vai mudar, porque eu sou a Esther de Deus. Eu sou o Daniel de Deus, que vai estar na brecha, que vai estar no lugar e que vai ser usado por Deus para fazer a diferença. Eu quero que você ore nesse momento, feche os seus olhos. Comece a fazer a sua oração com Deus, você e Deus. Eu não preciso descer daqui e colocar a mão sobre a sua cabeça, porque a mão de Deus nunca saiu de cima da sua casa. Se você está vivo aqui hoje, é porque o Espírito de Deus está sobre você. O Espírito de Deus está nessa igreja aqui hoje, e eu creio nisso com toda a força da minha alma. O Espírito do Senhor quer curar corações aqui essa noite. O Espírito de Deus quer devolver a você hoje vida. O Espírito de Deus quer que você durma hoje sem precisar de remédio para dormir. O Espírito Santo quer que você entenda que Ele vai apagar do seu coração as impressões malignas que as palavras fizeram com você. Jesus sabe o que disseram para te ferir, te destruir, te machucar, mas hoje o Espírito de Deus é Espírito de paz sobre a sua vida. Jesus quer trazer de volta os teus filhos. Jesus quer trazer de volta os corações convertidos de pais a filhos e de filhos aos pais. Jesus sabe que você pecou, sabe que você errou, mas para Jesus você não é o erro que cometeu, mas a vida que anseia viver. Para Jesus não interessa o erro que você cometeu, não interessa o pecado que arrasta você. O inimigo tenta jogar isso na sua vida todos os dias, como se fossem flashes, imagens e mais imagens, mas hoje o Espírito do Senhor joga tudo isso no chão e diz para você aqui hoje que a única imagem que vai ficar na tua mente é a cruz, porque é de lá da cruz que vem a tua salvação, é da cruz que vem o meu perdão. Receba aqui hoje o perdão de Deus sobre a tua vida. Receba aqui hoje o banho da graça de Deus sobre a tua alma.

0: Como é bom saber que o Senhor está aqui, que a tua presença é real aqui. Aqui, Pai, nós estamos diante de ti com a vontade de sermos a Esther, o Daniel das nossas famílias, o homem e a mulher que o Senhor vai usar para esse tempo, para esse momento. Deus, não deixa que essa campanha seja só mais uma nessa igreja, mas seja um diferencial, um divisor de águas. Que a partir dessa campanha, a partir desse dia, nossa postura seja diferente, Senhor. Não queremos ser iguais o tempo todo, a mesma coisa. Chega da mesmice, Senhor. Queremos que a tua mão venha sobre a nossa vida. Sopra aqui, vento do Espírito. Sopra aqui, vento do Espírito. Desce aqui a tua unção tão poderosa, que faça as fibras da alma vibrarem, que faça o coração quebrantar-se diante de ti, Senhor. Ah, Deus, restaura o coração ferido aqui essa noite. Deus, livra dos pesos, das frustrações, dos sonhos falidos, dos projetos fracassados. Deus, livra das ações do maligno que tenta o tempo todo criar um teatro da destruição na mente. Que a partir de hoje, Senhor, essa palavra entre na mais profunda divisão da alma e do espírito e gere frutos de arrependimento, Senhor. Precisamos sair daqui hoje transformados. Precisamos sair daqui hoje libertados. Agentes de libertação, porque só quem foi perdoado perdoa. Só quem foi liberto liberta. Só quem é transformado prega transformação. Só quem te viu pode falar quem és. Não deixa ninguém sair daqui, Senhor, essa noite sem ser impactado e alcançado pela tua palavra. De Jesus, em nome de Jesus, aplaudo o máximo que você puder a Jesus. Obrigado, pastor.
1: 1:52.

mudar situações, eu vou te usar para consertar casamentos quebrados, eu vou te usar para restaurar filhos, eu vou te usar para mudar a história da tua empresa, eu vou te usar para levantar caídos. Ah, Espírito Santo, tu que és o Senhor da igreja, que estás aqui,

0: 2 e 2.
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0: Duas e dois.
2: Nos leva de volta, Senhor, para o lugar onde éramos felizes, onde tínhamos vida, onde éramos só nós dois, Senhor.

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1: 2:17.

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1: 12:39.

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1: 2:43.

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1: Três horas.

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1: 3 e 6.
2: Então, não falei pra você, Lu? Gadar é assim, ó.
3: Tô ligado, mano. Já senti na pele. Já cortou em mim também.
2: Farinha pouca é meu pirão sozinho, pai.
3: Divide comigo aí, tio.
2: É ruim, meu irmão. Você tá bom pra mim, não precisa ficar bom pra você.
3: Tiozão, se for assim, vai ficar ruim pra todo mundo.
2: Se eu posso atrapalhar, pra que que eu vou ajudar?
3: É, o problema é esse, quando dá.
2: Meu irmão, aqui a gente fura a fila, meu irmão, rouba a vez.
3: Tiozão, o que zoa nós é isso aí, furar fila, ter fila. O barato era ser mais acessível.
2: Meu irmão, leva a mão não, mas primeiro eu, segundo eu e terceiro é eu de novo.
3: Manão, o barato é o seguinte, os últimos serão os primeiros, mas os primeiros não serão os últimos. Pelo menos no Brasil eu não tenho visto isso.
2: Bro, aqui é Gadara, e em Gadara é assim.
3: É, meu irmão, filho chora, mãe não vê, porque é o seguinte, a mãe tá chorando sozinha no outro canto também.
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1: 3 e 7.

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2: 3 e 13.
3: Salmo 150 diz: todo ser que respira, louve ao Senhor.

0: Deus.
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2: 3:45.

0: 3:49.
1: Levanta tua mão e fala assim: envia-me a mim, Senhor. Envia-me a mim, Senhor. Me envia, me enche de poder, me enche de unção. E me envia. Me envia para curar o enfermo. Me envia para libertar o cativo. Me envia para mudar a história. Me envia para levar vida para as outras casas, restauração de lar, de família. Me envia, Senhor.

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1: Quatro horas.

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3: Seis e cinco.
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5: Na história dos reis, dos monarcas, nós encontramos uma narrativa sobre o rei Artaxerxes, que foi rei da Pérsia, que hoje é o Irã. A Pérsia, que foi uma potência mundial, conquistou o Egito. O rei Artaxerxes mandou colocar entre as penas do seu travesseiro a fabulosa quantia de 500 mil talentos de ouro, para que ele pudesse ter um sono tranquilo. O imperador Calígula, imperador romano Calígula, além de toda a segurança que ele colocava em volta dele, ele mantinha duas terríveis panteras na porta do seu quarto, para que ninguém o matasse enquanto ele dormia. Um outro general persa, o Artabaxo, na hora de dormir, ele põe um escudo grande sobre a cabeça, porque ele acreditava que, assim fazendo, ele evitaria que o céu caísse sobre a sua cabeça enquanto ele dormia. Preocupações, cuidados inúteis. Porque a vida de uma pessoa não depende de nada disso. As pessoas

estão em busca de paz, de segurança. E elas pensam que o dinheiro vai trazer esta paz e um sono tranquilo. Quando a gente vê que os ricos estão tomando calmante para dormirem, é ridícula a pretensão do homem de encontrar segurança na incerteza das riquezas. Porque o Senhor Jesus nos relata um fato de um homem que tinha uma propriedade e durante toda a sua vida ele perseguiu a riqueza, e ele achava que o dia que ele encontrasse a riqueza ele seria feliz. Mas um dia ele conseguiu o seu campo, a sua propriedade, produziu abundantemente, produziu tanto que ele não tinha nem onde guardar. E ele então vai e diz para si mesmo: eu vou construir celeiros enormes, vou guardar ali todos os meus bens. Depois eu vou dizer à minha alma: ô alma, come, bebe, folga, porque tem sustento para muitos anos. Mas Deus o chamou de tolo. Naquela noite ele ouviu uma voz que lhe disse: louco, nesta noite pedirão a tua alma, e o que tens preparado, para quem será? Muitas pessoas se esquecem de ser ricas para com Deus. São ricas consigo mesmas, mas se esquecem de Deus. E partem deste mundo na mais negra miséria. Quando tudo que uma pessoa precisa é de Deus. Foi por isso que o Senhor Jesus disse: buscai em primeiro lugar o reino de Deus e a sua justiça, e as demais coisas vos serão acrescentadas. O mais importante que você tem para fazer é buscar o Senhor e saber que verdadeiramente rico, verdadeiramente poderoso, verdadeiramente seguro é aquele e aquela que tem Deus na sua vida e no seu coração. Porque há muitos ricos que são pobres, e há muitos pobres que são ricos. Porque o Senhor Deus tem outro conceito sobre riqueza. Deus diz em Apocalipse 3:17: como dizes, rico sou e estou enriquecido e de nada tenho falta, e não sabes que és um desgraçado e miserável e pobre e cego e nu? E Deus diz: aconselho-te que de mim compres ouro provado no fogo, para que te enriqueças, e vestes brancas, para que te vistas e não apareça a vergonha da tua nudez, e que unjas os olhos com colírio, para que vejas. Meu amigo, minha amiga, meu querido, minha querida, você pode ser rico sim, mas não colocar a tua esperança no dinheiro, nem colocar o teu futuro nas riquezas, mas confiar naquele que é o dono da prata e do ouro. Buscar em primeiro lugar o reino de Deus e a sua justiça, e todas as outras coisas te serão acrescentadas.

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4: 6:20.

0: 6:23.
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1: 6:31.
2: Eita, glória a Deus. Deus de Neemias está nesse lugar.

0: 6:37. 104 FM Novo Som. 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
4: 6:44.

0: 6h53.
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1: 6:56.

0: 7 horas.
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2: Bom dia, são 7:06.

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1: Sete horas mais 9 minutos.

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1: Bom dia, são 7:20.

0: Bom dia, agora são 7h34.
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6: 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Agora são 7:40.

0: Faltam só 15 minutos para as 8 da manhã. Bom dia.
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4: A hora certa para você que se liga na 104, 8 e 6. Bom dia!

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3: 8:30 na 104 FM.

0: 8 horas mais 35 minutos. Bom dia.
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0: 8h40.
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2: 8h48. Bom dia.

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Muito bom dia, muito bom dia, morador do distrito, muito bom dia, produtor rural, bom dia, dona de casa, muito bom dia, Brasil, que alegria estar com você em mais uma manhã na nossa amada e querida Itaperuna, que alegria estar com você, gente, é sempre um presente, é sempre um privilégio estar com você, e aonde? Na melhor da cidade, Rádio 104 FM Novo Som, a emoção de verdade é aqui. Que alegria estar com você. Estamos hoje, gente, no último sábado desse mês de maio, que foi um mês fantástico, um mês maravilhoso. E, gente, que alegria. É uma grande satisfação. Esse mês foi um mês, gente, extraordinário. Não tem como dimensionar o que esse mês foi. Um mês de rodeio, um mês de belas entrevistas. Gente, esse mês foi gigante. E hoje, mais que nunca, nós também vamos encerrar nosso programa de uma maneira gigante com vocês aqui nesse mês maravilhoso. E junho tá chegando aí com Copa do Mundo. A Rita 64 vai estar na cobertura total também da Copa do Mundo 2026. E logo no dia 13, gente, isso mesmo, logo na estreia do Brasil, nós vamos ter uma programação especial aqui, numa cobertura total sobre o primeiro jogo da seleção brasileira com o nosso comentarista esportivo Cafezinho. Que alegria estar com você na melhor da cidade, com o melhor povo, com a melhor gente. Muito obrigado, Itaperuna. Gente, para animar nosso programa, vou soltar o funkzinho que já virou moda e eu volto a falar com você em um minuto. Aumente o volume, tome aquele cafezinho. Bom dia!

0: É isso aí, Itaperuna. Muito bom dia, gente, mais uma vez. Itaperuna, hoje eu estou tendo uma grande honra, até fazer também uma justificativa inicial. O cantor Barretinho, que estaria aqui hoje com a gente concedendo uma entrevista, por motivo de saúde, uma grande virose pegou ele, então tivemos que cancelar a entrevista que gostaria agora cedo, mas Deus sabe de todas as coisas, vai estar com a gente muito em breve aqui, tá? Então só para deixar uma satisfação inicial. Mas hoje também eu tenho uma grande honra, mais uma vez, de receber um grande fechamento nosso. E com certeza também você já foi beneficiada por ele aqui, através de nosso programa. Eu estou recebendo hoje, mais uma vez, o nosso querido e amado Lucas, gente. O Lucas do Nacional Gás. Nosso grande amigo, nosso grande companheiro. Alguém, gente, que é importante demais para esse programa. Por que ele é importante? Porque ele é um dos empreendedores do Nacional Gás, gente. Do Nacional Gás Itaperuna. Então, assim, todo esse gás que você vê que a gente sorteia aqui no nosso programa é através dele, tá, gente? Assim, se não fosse ele, isso não aconteceria. Então, com certeza, você já ganhou um gás de cozinha que veio através de sorteio do nosso programa. São vários gás que a gente sorteia. Todo mês tem gás sendo sorteado. Esse mês o gás foi sorteado no dia que nós tivemos a entrevista com o Jair Neto, que é o vice-prefeito, no último dia 19. Então, todo mês aqui nós sorteamos gás para as pessoas, tá? É um algo que a gente sabe da dificuldade das pessoas. E é uma parceria que eu criei com ele para a gente poder, de uma maneira ou outra, beneficiar as pessoas. Lucas, muito bom dia, meu amigo.
1: Bom dia, Renan.
0: Lucas, como você está? Conta pra gente, cara.
1: Só passando pra reforçar que o caminhão do gás do povo está passando em Retiro agora na parte da manhã.
0: Então o gás do povo está passando lá em Retiro hoje, Lucas? Tá. Eita, bem assim, gente. O gás do povo é um programa do governo federal e tem beneficiado também muitas pessoas, gente. Isso é importante demais, né, Lucas? É. Conta pra gente como funciona o gás do povo, Lucas. Porque muitas pessoas vêm e perguntam. Conta pra gente, cara.
1: Olha, o gás do povo funciona assim. As pessoas têm que entrar em contato com a gente. Aí vou pedir o CPF da pessoa. Aí vai chegar um código no celular dela. Só que esse código chega e expira na maquininha de um minuto.
0: Sim.
1: E tem as pessoas que tiver o cartão da caixa, tem como pegar. O cartão do Bolsa Família, que tem chip, também tem como pegar.
0: Sim. E, cara, assim, se é sincero, Lucas, assim, você como esse empreendedor que tá à frente desse ramo do gás, muitas pessoas têm sido beneficiadas através do programa?
1: Sim.
0: Muitas pessoas têm aderido, pegado com vocês. É assim, realmente, a gente tem que parabenizar, né, gente? A gente vive uma sociedade que só sabe criticar, e quando as coisas são positivas, a gente tem que parabenizar. É uma grande iniciativa do governo federal, o Gás do Povo.

0: é bom pro empreendedor e também bom para as pessoas, né, Lucas? Porque comprar um gás às vezes não é tão fácil. E, Lucas, é mais um algo também, eu quero falar, até para você aqui, te fazer uma pergunta, cara. Como que tem sido para você, cara, essa parceria com a gente aqui na rádio? Porque, cara, são muitas pessoas que têm sido beneficiadas através do gás que você também sorteia com a gente aqui.
1: Sim.
0: Conta pra gente como tem sido isso pra você, cara.
1: Tem sido muito bom. Tem ajudado bastante as pessoas.
0: E isso, assim, eu em nome de uma grande população, cara. Cara, tem pessoas lá das zonas rurais que já foram beneficiadas, eu acredito, lá da Concórdia, de Retiro, Serrinha. Olha só, onde que tem ido, assim, é muito importante, tá, gente? É uma grande alegria pra gente. E junho...
1: Vai ter de novo.
0: Vai ter de novo. Irlan, que dia? O dia eu não posso contar, né? Senão não tem graça a surpresa. Como que eu faço pra descobrir? Tem que ouvir o nosso programa. A gente não anuncia mais o dia. Tem que ouvir todo o programa. Do nada eu vou soltar. Hoje tem sorteio, tá? Tá bom? E Lucas, conta pra gente onde que é hora de vender o peixe. Onde que está as lojas do Nacional Gás? Conta pra gente.
1: Tem no Fiteiro, na rua Miguel Teixeira Pinto.
0: Sim.
1: E na rua... Não, é meu Goldinho Bittencourt.
0: Que
1: é
0: lá no aeroporto, né?
1: É.
0: Nossa, cara, que coisa boa. E como que estão as vendas? Conta pra gente.
1: Estão vendendo muito, hein, né?
0: Graças a Deus, cara, vocês merecem. Você, sua família, seu pai, sua mãe, sua irmã, vocês são uma família trabalhadora, cara. Pessoas que eu conheço do fiteiro ali a vida toda, né, cara? Da rua Abigail, né?
1: É.
0: Da Abigail ali. Gente, são as pessoas trabalhadoras que merecem. Coloca o caminhão na rua vendendo mesmo. E é isso aí, gente. Ó, parabéns, Lucas. Já volto a falar com você, Lucas, em alguns minutinhos. Itaperuna, falando nisso, ontem nós tivemos um grande roubo em Itaperuna. Um furto de um caminhão, até de gás, né?
1: Do
0: Guta, de companheiros nossos. E pela agilidade do 29º Batalhão de Polícia Militar, através da Coronel Michele, que é a nossa nova comandante, que já esteve aqui no nosso programa, uma rápida ação conseguiu recuperar o caminhão próximo às proximidades do distrito de Itajara. Foi um furto muito rápido. Toda a cidade ficou paralisada com aquele furto que foi. O cara, simplesmente o caminhão parado em torno do caminhão, só correndo o caminhão. Mas a nova comandante, quando ela assumiu, gente, ela vai estar aqui em breve novamente. Michele é uma grande amiga nossa. Michele deixou um recado muito claro. Aqui em Itaperuna não vai ter mais mole para bandidagem. E foi uma resposta muito rápida. Foi um cerco policial gigante e cercaram aquele caminhão lá no distrito de Itajá. Conseguiram localizar ele rápido, que havia passado pelo Cubatão, e rapidamente cercaram o caminhão. O indivíduo foi conduzido até a 143 DP. E realmente, a gente tá aqui, gente, para parabenizar. A diferença da 104 e do meu programa é essa. A gente não tá aqui para ficar colocando crítica na cidade, crítica em instituições e órgãos. A gente tá aqui para parabenizar. E parabéns ao 143 DP e também ao 29º Batalhão, através da comandante Michele Marcolongo, que tem dado um show na frente desse batalhão. Nós podemos perceber que os índices de homicídios diminuíram, Itaperuna, diminuíram. Nunca vai conseguir acabar com todos, mas já diminuiu bastante. E é isso aí. E falando nisso, gente, meu Deus, até antes de eu chamar o nosso comercial aqui, no próximo sábado, eu vou ter uma entrevista gigante, mas gigante. Por que você fala isso, Irlan? Eu vou estar frente a frente com um dos maiores PMs da nossa região. E esse policial, gente, ele treinou um dos cães que se tornou mais famoso no Brasil, que é aquele cão que entrava naquela novela Força do Querer. Não sei se vocês lembram dessa novela que passou na Rede Globo. Aquele cão que aquela mulher entrava com ele dentro do ônibus, o cão flagrava as drogas e tal. E tem uma cena que paralisou o Brasil, que é quando uma mulher com uma barriga cheia de droga, parecendo, forjando ser uma gravidez, o cão foi latindo, latindo, latindo até tirar, e era realmente um repleto de drogas. E na vida real também, aquele cão ali, ele foi de utilidade máxima para várias operações da polícia. Então, assim, esse policial que vai estar aqui teve essa grande experiência de fazer parte desse treinamento desse cão. E ele também tem uma história carregada de muito sucesso na PM, gente. É um cara... E, para completar, só vou te dar uma dica. Ele é um dos grandes instrutores do Clube do Tiro em Itaperuna. O cara tem uma agilidade no tiro que ninguém tem, gente. Vai estar aqui, frente a frente comigo. Você sabe, aqui a emoção rola de verdade. Vou para mais um comercial. Segura aí, que hoje eu tenho um recadinho importante para

0: Você, eu quero colocar um recado grande na sua consciência hoje ainda nesse programa. Segura aí, volto a falar com você. Bom dia, Brasil!
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2: É isso aí, Itaperuna, Itaperuna. Gente, que notícia boa. Duas notícias boas, acabei de receber aqui mais um. A primeira, existia alguns índices que a juventude já não gostava de rádio mais, mas a 104 FM, a gente tem virado essa chave. Eu vou pedir até o Lucas Breme para colocar a musiquinha que já virou uma realidade em Itaperu, na nossa região. Porque falavam que rádio é só coisa de pessoa de idade e tal, mas isso, cada dia, os números da 104 FM Novo Som tem mudado isso. E isso virou até uma música aqui. Vamos colocar. Segura aí, juventude. Nós fizemos essa música pra vocês. Coloca aí, Lucas Bremer.

0: E já tá comprovado, a juventude está na 104 FM. Que alegria, bom dia. Lucas, voltamos agora. Rapaz, eu tenho um... Infelizmente, de sábado que vem eu não vou poder esconder, cara. Que já virou realidade. E sábado que vem, o empresário falou, tá falado. Sábado que vem vai ter o que, Lucas? Fala pra gente.
1: Sorteio.
0: Sorteio do Nacional Gás aqui?
1: É.
0: Gente, ó, eu queria esconder, mas não vai ter como. Então vai, no próximo mês de junho, nós vamos sortear gás de cozinha duas vezes aqui nesse mês. Caraca. Quem tiver com aquele gás na rapinha, né? Quase não acendendo o fogão a gás, segura. Vem pra melhor. É só mandar mensagem, participar do nosso programa. Que com certeza você vai estar participando do programa Frente com o Irlan Lazo, em parceria com a Nacional Gás. E você vai estar sendo contemplado com um gás de cozinha no final do programa, através do nosso sorteio. Já são muitas pessoas que têm sido contempladas em todas as partes da cidade. Seab, Fiteiro, Boa Fortuna, já virou moda. Aqui você sabe, aqui é diferente. É, Lucas, cara, eu queria que você contasse pra mim até como tá a sua família, cara.
1: Minha família tá todo mundo bem, graças a Deus. É, esses dias agora herdei uma avó de 90 anos.
0: Poxa, cara, não sabia, não? É.
1: É, da minha mulher.
0: Poxa. E a sua filha, como é que tá, cara?
1: Tá bem, graças a Deus, ela tá estudando. Esses dias eu procurei saber na escola. Ela falou, a professora falou que ela tá muito bem. Ela tá mudando o comportamento dela.
0: Que legal, cara. E, cara, conta pra gente também, como que tá esse ano de vocês, cara? Conta pra mim, cara.
1: Esse ano tá sendo muito bom.
0: É, Lucas?
1: Tá.
0: Tá sendo um ano, assim, de muita conquista.
1: Muita conquista.
0: Nossa.
1: Só vem melhorando.
0: É isso aí, gente. Que alegria, Lucas. Que alegria. Eu quero, Lucas, agradecer, que é uma parceria gigante que a gente tem com você. E pessoas assim como você, Lucas, que a gente quer ter perto, cara. Pessoas do bem, que faz o bem. E também eu quero mandar um abraço, não posso esquecer de mandar, tá, gente, pro Samuel do Frango Assado. Samuel é o que é nosso? Fala pro povo, ô Lucas.
1: Samuel é nosso amigão mesmo.
0: Samuel do Frango, amigo, irmão e companheiro, tá?
1: Tem.
0: E eu gosto sempre de falar, gente, sobre o Samuel, que havia as pessoas assim. Se existem pessoas que. Eu vou até filmar e vou mandar pra ele depois eu falando isso, porque o que acontece? Tem pessoas que não são gratas, cara. Tem pessoas que não conhecem a palavra gratidão. E se tem um cara que eu sou grato aí, gente, é o Samuel do Franco. Cara, o que esse cara simbolizou e é na minha vida hoje, muitas das coisas que eu tenho na minha vida hoje, cara, eu devo a esse cara, que esse cara abriu porta pra mim quando poucas pessoas, ninguém queria abrir, entendeu? Poucas pessoas queriam me indicar, me dar oportunidades, e aquele cara foi lá e me abraçou. Samuel, eu te amo, tá, irmão? Você e sua família, parabéns por esse sucesso, tá? E o Samuel do Frango Assado também, gente, ele também agora tá com um aluguel de mesa, cadeira. Cara, ó, que rapaz trabalhador, gente. Eu tenho orgulho, Samuel, de ter você como amigo. O seu irmão também, o Saulinho. Um abraço pra sua mãe, todos os seus familiares. Samuel, tipo, seu avô em retiro, seus tios. Que família, gente. Parabéns, Samuel. Eu sou grato a Deus pela sua vida e pode sempre contar comigo. Tá, meu amigão? Aquele abraço, tá? Gente, antes de eu chamar mais um comercial, eu tenho um recado pra você daqui a pouco. E é um recado muito importante. Porque aqui na rádio, as pessoas às vezes não entendem. E eu me lembro que em 2024 até aconteceu muito isso. Quando chegou no período eleitoral, muitas pessoas falaram assim: cara, por que você não tava entrevistando os candidatos? Eu falei, gente, as rádios, a 104 FM, assim como algumas outras emissoras de Itaperuna também, Nós somos uma emissora legalizada. Nós não somos emissora pirata, tá? Como existem muitas aí, rádios webs que tem, a rádio. Existe uma

0: pensa da rádio legalizada para rádio web. A rádio web, ela é uma rádio que ela é somente de internet. Nós somos legalizados, nós somos na Constituição Federal. Então, qualquer algo que for falado aqui numa emissora como essa, por isso que nós somos uma emissora de muita credibilidade e respeito também sobre tudo que é falado aqui. Então, assim, algumas pessoas ficam assim, ah, traz o fulantral, tal, tal, só que a gente tem um tempo determinado pelo TSE, acerca de entrevista com político e tudo mais. Então, assim, é, eu acredito que possa ter mais alguma entrevista, tá? Talvez com algumas pessoas. Tem até o deputado Murilo Gouveia, que nós estamos em conversa para ele vir aqui até antes desse tempo determinado. Dá tempo, mas eu não sei se vai dar tempo, tá, gente? Assim, tivemos o Jair Neto, foi uma entrevista que parou a cidade. Foi a primeira vez que o vice-prefeito deu uma entrevista em uma emissora de rádio. E essa entrevista até... Onde que tá essa entrevista, Irlan? Tá lá no meu canal, é no YouTube. Só você chegar lá e digitar Irlan Lázaro. Não tem outro, gente. Não tem outro. Irlan Lázaro sou eu, é no Noroeste. Irlan Lázaro foi uma conjunção do meu pai e da minha mãe. Meu pai queria Irlan. Porque ele tinha um grande amigo de Aperibé que chamava Irlan. Acho que morreu, assim, na época. Era um filho de um amigo dele. E a minha mãe queria Lázaro, por causa do Lázaro da igreja de João 11, né? Pra não dar briga no casal, colocaram Irlan Lázaro. E se tornou esse Irlan, hein? Que graças a Deus, todo mundo é com esta, gente. E o que eu tenho pra falar pra vocês? É só você digitar lá, Irlan Lázaro, que você vai ver a nosso... É lá, tá bom? E tem mais pessoas, já tem pessoas mandando mensagem aqui. É... Bom dia, Irlan Lucas. É Lucas, que eu tô com dois Lucas aqui, tá, gente? Pra toda a família 104, Pai do Senhor, tem um grande áudio que daqui a pouquinho eu vou ouvir. Tem Ana Maria Salles, da Fazenda Concórdia. Muito obrigado, gente. O pessoal da Concórdia de Retiro, sintonizado aqui na 104, na melhor, tá? Que alegria ter cada um de vocês com a gente. Obrigado também a todos os bairros, a todos os distritos, aonde a Rádio 104 FM chega. A gente sabe que não é só na cidade também. Existe o aplicativo no Play Store, tá? Lá você pode baixar o aplicativo da 104. Existe também o Play Rádio. Se você chegar naquela barrinha lá do Google ou do Wikipedia, onde você estiver, em qualquer negócio de internet, você digita lá, Rádio 104 FM, você já vai rapidamente para dentro do Play Rádio, onde já vai aparecer a nossa rádio também em tempo real, tá? Existem várias formas de você nos ouvir, tá bom? E a nossa entrevista do nosso programa ficam registrados dentro do meu canal lá no YouTube, tá? Rádio 104 FM. E também, você que tem Instagram, segue o nosso Instagram da rádio, tá? Só você pôr lá, Rádio 104 FM, Novo Sons, vai aparecer lá. É a que tem o logozinho vermelho, tá bom? Você também me segue lá no Instagram, Irlan Lázaro. Só tem eu, mas eu tenho mais dois Instagram que eu tive inspirado no passado. É o que eu estou com jaleco branco, tá bom? Vou para mais um comercial. Daqui a pouquinho eu tenho um recado muito sério para você. É sério. Aumente o volume, tome um café, já volto a falar com você. Bom dia, Brasil!
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2: Pega o meu irmão, chorou.

É isso aí, Itaperuna, estamos de volta. Muito bom dia mais uma vez. Itaperuna, eu tenho um grande recado pra vocês em um minuto. E eu quero desde já agradecer a cada um de vocês que estão mandando mensagem, por cada participação. Só que eu não poderia deixar, gente, na minha condição que eu tenho hoje, assim como várias pessoas já estiveram aqui em nosso programa e já entoaram esses elogios, hoje eu sei que eu sou mais do que nunca um porta-voz dentro dessa cidade, através da 104 FM, que nos concede esse grande privilégio de estar aqui todos os sábados, e já são 3 anos de muita alegria com cada um de vocês. Estamos nos aproximando de um período muito sério, que é o período eleitoral. E eu tenho observado muito o que a nossa cidade representa para muitos políticos de fora. E isso existe uma grande verdade, que eu, um jovem ainda, com 31 anos, observo, que muitas das vezes nós não passamos nada mais, nada menos que um simples curral eleitoral para muitos políticos de fora. Políticos só lembram da nossa cidade no ano eleitoral. Nós somos, mais do que nunca, simplesmente curral eleitoral desses políticos. Principalmente os políticos de fora, que são aqueles que nem nos conhecem, mas só lembram de nossas vidas quando precisamos, ou eles precisam, melhor, de nossos respectivos votos. E fica aqui uma conscientização minha para cada um de vocês. Eu tenho um tema determinado que eu não vou poder falar de política aqui no nosso programa, mas hoje, se eu tenho esse espaço para poder falar, por mais que não é um teor meu do ano de 2026 ficar falando acerca de política, mas eu quero deixar um conselho para cada um de vocês. Pense bem quando você for depositar um voto em deputados de fora, em candidatos que não são de nossa cidade. Vamos dar oportunidade aos que estão aqui, aos que têm trabalhado, aos que têm buscado pela nossa cidade, pelo nosso município, pelos nossos distritos. Eu, no seu local, pensaria 10 vezes em votar nesses candidatos de fora. Porque, simplesmente, para eles, nós não passamos nada mais, nada menos do que um curral eleitoral. Quando nós vamos em muitos locais, na Alerj,

0: Ou também em Brasília, quando eles puxam o caderno deles, lá na Alerj em Brasília, a única coisa que eles pegam é simplesmente assim: tal bairro eu tenho 500 votos, tal cidade eu tenho 20 mil votos. Eles não conhecem a Beatriz, eles não conhecem o João, eles não conhecem a Maria, eles não sabem realmente os nossos problemas e não se preocupam com nós. Então, é um conselho que eu deixo para cada um de vocês aqui hoje. Não é tempo de nós frearmos essa política com essas atitudes, tirando Itaperuna de ser um curral eleitoral desses candidatos de fora. Vamos abrir os olhos perante isso. A mudança, ela começa é com isso, freando e tirando a nossa cidade de ser simplesmente um curral eleitoral para esses candidatos. Bom dia, Itaperuna. Itaperuna, que alegria, mais uma vez. Antes de eu chamar mais um comercial, eu vou chamar o meu amigo Lucas aqui nas suas retas finais, nas suas considerações finais, para a gente conversar mais um pouco. E o nosso programa hoje é um programa até mais reduzido. Mas, Lucas, cara, conta pra gente, até nos seus agradecimentos final, pra quem você quer mandar um parabéns, fala pra gente, Lucas. Um agradecimento. Pode falar, Lucas.
1: Eu quero agradecer pela minha família, pelas minhas irmãs, pelas minhas tias que moram aqui na Vinhosa, minhas tias que moram no Fiteiro. E pelo Samuel, entendeu? Pelo que Samuel faz por mim, que o Samuel faz muita coisa por mim, entendeu? Quero agradecer pela minha tia de São José de Ubar.
0: É isso aí, Lucas. Muito obrigado, Carol. Quero te agradecer.
1: Eu quero agradecer também pela... a Deus confortar o coração da minha mulher, né? Que é a perca da avó que ela teve, entendeu? Então só Deus sabe o que faz.
0: É isso aí. Lucas, muito obrigado, tá, meu amigo?
1: Tá.
0: Deus abençoe você, sua vida, sua família. Itaperuna, gente, nossas considerações finais, quero deixar minha gratidão a cada um de vocês por esse mês maravilhoso que foi o mês de maio, gente. Foi um mês marcante na minha vida, um mês muito corrido, mas é um mês assim de, gente, de deixar uma marca na minha vida. Foi o mês do meu aniversário, foi um mês assim de muita conquista pra gente, um mês que Itaperuna vai ficar marcada, tá? Itaperuna, que Deus abençoe você, a sua vida e a cada um. Muito obrigado por mais esse programa, que Deus vos abençoe. Quero deixar agora, terminando, com a nossa vinhetinha do funk e também vou deixar os nossos comerciais com cada um de vocês. Obrigado, que Deus vos abençoe, um abençoado final de semana.
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2: Jesus disse que nós faríamos obras maiores que as dele, porque ele ia para o Pai. E todo aquele que continua a obra de Jesus enfrenta as afrontas do inimigo. Eu sei que você tem enfrentado. E às vezes ele quer atingir um filho, uma família, os nossos bens, a nossa casa. Mas eu quero dizer para você que maior é o que está contigo. Aleluia.

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2: Olá, olá, bom dia, amados ouvintes do programa Nova Manhã. É muito bom podermos estar no ar para transmitir a mensagem de Deus ao coração dos nossos ouvintes. Também aqui temos tratado de alguns assuntos referentes à nossa cidade, não é mesmo? E algumas informações importantes a respeito de programações e eventos. Principalmente eventos evangélicos que são realizados pelas nossas igrejas. Inclusive, você que está me ouvindo, se você tiver algum evento da sua igreja e você gostaria que nós colocássemos aqui, né? Você passa para nós, passa aqui pelo WhatsApp da rádio Itaperuna, pode postar no WhatsApp da rádio e o pastor Lucas, veja, já tô chamando o Lucas aqui de pastor, mas o Lucas passa para nós, ok? Então, se você tiver algum anúncio para ser feito aqui no nosso programa, se quiser, eu posso fazê-lo para você. É só mandar aqui pelo WhatsApp da Rádio 104,9. Amanhã teremos o nosso seminário. Aliás, o nosso seminário começa hoje. Eu estou falando amanhã aqui, mas na verdade hoje já temos o início do seminário lá na Comev, a partir das 19h30, seminário para pais e filhos. Um tremendo seminário imperdível. Inclusive, você que está me ouvindo, se você puder estar conosco nesta noite, às 19h15, vai ser um prazer para nós. Estaremos recebendo na nossa igreja o apóstolo Jorge Rabelo, lá de Vitória, Espírito Santo. Ele, juntamente com a sua esposa, vão estar ministrando para nós um grande seminário sobre pais e filhos. Não fique de fora desse evento. Você que é da igreja, que está me ouvindo, não deixe de estar na casa do Senhor nesta noite. Convide outras pessoas. E você, meu amado ouvinte, que pertence a qualquer outra igreja, e ainda que você não pertence a igreja nenhuma, você também é muito bem-vindo no nosso meio. Quem sabe a sua família esteja precisando de ajustes, não é mesmo? Quem sabe a sua família possa estar enfrentando problemas, conflitos, crises.

vocês, não é? É uma oportunidade para você estar ouvindo direções, palavras e principalmente direções bíblicas que serão ministradas hoje lá na Comev, na Praça Santos Dumont, número 146, Centro, ok? Vai ser um grande prazer para nós recebê-lo na comunidade evangélica de Itaperuna. E amanhã continua o seminário em dois horários, às 18 e depois também às 19h15, tá bom? Então, você está convidado para estar conosco, participando desse grande seminário para pais e filhos. Hoje, às 19h15, amanhã às 18 e também às 19h15, com o apóstolo Jorge Rabelo e sua esposa, ok? Conto com a sua presença. Vamos ao primeiro louvor desta manhã, Bondade de Deus, com Isaías Saad.

Hoje, a partir das 19h15, grande seminário para pais e filhos lá na Comev, na Praça Santos Dumont, número 146, Centro. Você é o nosso convidado. Teremos um grande seminário com o tema pais e filhos, ou seja, seminário para pais e filhos, ok? E eu convido a você para estar conosco nesta noite. Sabemos que tem muitas famílias na nossa cidade que estão enfrentando sérios problemas, sérios conflitos com filhos, e hoje à noite estaremos recebendo o apóstolo Jorge Rabelo, lá de Vitória, Espírito Santo. Ele e sua esposa são especialistas nesta área e vão estar ministrando a igreja lá na Praça São Dumont, número 146, Centro, Comunidade Evangélica de Itaperuna. Então, querido, faça um esforço para estar conosco. Você que ama a sua família e que quer ver a sua família sendo restaurada, você que quer aprender mais a respeito de educação de filhos, não é mesmo? E a forma como conduzir a sua família, o seu casamento, não deixe de estar conosco hoje, a partir das 19h15, lá na Comev, na Comunidade Evangélica de Itaperuna. E amanhã teremos também dois horários, às 18 e às 19h15. Então, não perca essa

oportunidade, né? É, invista na sua família. E o seminário é grátis, né? O seminário é grátis, é entrada franca. Então, querido, procure investir na sua família, procure buscar orientações, e é como já disse, principalmente orientações bíblicas através da palavra de Deus. Conto com a sua presença, ok? E eu quero oferecer mais um louvor agora para os nossos ouvintes, um louvor que eu também gosto muito, é Se Tenho a Cristo, com Júlia Vitória.

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parabenizar aos aniversariantes desta semana. Alô, você que completou mais um aniversário nesta semana, que Deus te abençoe poderosamente. Meus parabéns para você e que você possa, meu amado, estar servindo ao Senhor cada vez mais, andando na presença dele, e seja grato ao Senhor pela sua vida, que a vida é um dom de Deus. Ai de nós se o Senhor não nos tivesse feito, não é mesmo? A palavra do Senhor nos fala que nós somos feituras dele, criados em Cristo Jesus para as boas obras. Aleluia! E caso eu esteja falando com alguém que ainda não teve uma experiência com Cristo, abra o coração, entregue o seu caminho nas mãos do Senhor, confie nele e ele tudo fará. Não existe coisa melhor do que servirmos a Deus e andarmos na presença dele. Então, querido, que Deus te abençoe, parabéns a todos os nossos aniversariantes, que Deus possa mesmo fortalecer a vida de vocês cada vez mais. E eu quero aqui também enviar um grande abraço para um grande amigo meu, o pastor José Carlos Lessa, também, que está aniversariando hoje. Parabéns, pastor Lessa, que Deus te abençoe, que Deus te fortaleça cada vez mais, que você possa continuar sendo essa pessoa amiga, esse homem de Deus, envolvido na obra do Senhor, e que tem sempre estado também conosco, nos abençoando, sempre com a palavra de carinho, a palavra de apoio. Que Deus te abençoe dia após dia no seu ministério, na sua vida familiar e no seu trabalho secular também, lá no Rio, junto à editora, não me lembro o nome dessa editora, mas é uma grande editora também, que propaga a palavra de Deus, principalmente com as revistas de escola dominical. E Deus o abençoe poderosamente. E eu quero oferecer um louvor para todos os nossos aniversariantes desta semana. E agora é Clamo Jesus com Paulo César Baruque.

Momento de utilidade pública. Queridos, nós gostaríamos de perguntar, fazer uma pergunta aqui na rádio para as nossas autoridades municipais, principalmente autoridades políticas, para o nosso prefeito, para os secretários e, normalmente, para a secretária de obras e também para os nossos vereadores. Eu quero fazer uma pergunta que até agora não tive nenhuma resposta. Vou perguntar novamente: de quem é a responsabilidade pelos buracos que têm sido feitos nas estradas e avenidas que estão sendo asfaltadas? Isso porque, volta e meia, temos visto principalmente a SEDAI fazendo buracos nas nossas ruas e avenidas e deixando os buracos abertos e muitas vezes até de uma forma que atrapalha o trânsito ou até mesmo de uma forma que de repente estamos sujeitos a acidentes, né? Que sujeito muitas vezes a ocorrência de acidentes nesses locais. Mas o que nós queremos saber é de quem é a responsabilidade. Porque, queridos, dinheiro público é algo muito sério. Dinheiro público sai dos nossos bolsos, dos nossos impostos. E o que nós temos visto aí é uma brincadeira, é um negócio assim que sinceramente não dá para aceitar. Mas a prefeitura tem feito um bom trabalho de asfaltamentos, a cidade nunca ganhou tantos asfaltos como tem sido agora, né? Como tem ganhado agora. Nós até parabenizamos já o nosso prefeito e continuamos parabenizando pelos asfaltamentos, mas, queridos, infelizmente tem uma empresa na cidade chamada SEDAI, além da prefeitura também, que costuma fazer buracos e deixar de qualquer maneira. Mas não dá para aceitar o que está acontecendo na nossa cidade, principalmente com a SEDAI. Aquele morro lá do bairro Fiteiro, que nós fizemos uma reportagem e, graças a Deus, a prefeitura foi lá e corrigiu o asfalto. Eu esqueço o nome da rua, mas é aquela rua que atravessa o bairro Fiteiro por cima do morro ali, não é? Logo após a ponte do Claudão, você entra à esquerda, à primeira direita você sobe ali, ela sai lá na Álvaro Lanes. E há pouco tempo atrás a prefeitura corrigiu uns dois buracos que haviam sido feitos pela SEDAI, uns dois ou três buracos, num asfalto que havia sido feito há pouco tempo. E agora, há poucos dias atrás, queridos, algumas semanas atrás, novamente dois buracos que estão lá naquele alto de morro, e não se tem nenhuma, não se tomam nenhuma providência para a tapagem daqueles buracos. Eu acho que abrir asfalto para mexer com esgotos, canos de tubulação de água, né, potável, muitas vezes

é necessário. Mas o problema é o que fica para depois. Não se corrige. Por que não se corrige automaticamente?

Então, ele mesmo corrige. Mas nós precisamos de uma resposta. A sociedade quer uma resposta. Porque daqui a pouco a cidade vai estar cheia de buracos novamente. E ninguém parece que se incomoda com isso. Então, vocês vereadores, vocês precisam de melhorar. Vão melhorar, gente. Vão fiscalizar mais. Esse negócio de ficar fazendo moção de aplausos aí na Câmara, isso é muito bom. Moção de aplausos para fulano, cicrano, beltrano, né? Fazendo campanha política, porque infelizmente esse ano até os cachorros vão ganhar moções de aplausos. Mas tudo bem, não tem nada contra isso, né? Que seja para cachorros, gatos, galinhas, papagaios. Mas, poxa, vamos prestar atenção na cidade. Vamos olhar para a cidade. Vamos para as redes sociais para mostrar os problemas. Vamos procurar corrigir o que está errado. Dinheiro público é dinheiro do nosso bolso. É algo suado. E nós precisamos de melhorar a cara da cidade. Graças a Deus, está ficando muito bom. A Beira Rio está muito bonita, né? O centro da cidade está muito bonito, está ficando muito bom. Alguns bairros, não é mesmo? Já estão bem melhores a nível de estradas. Mas, poxa, não pode uma empresa chegar e simplesmente fazer uma buracada no meio da cidade e ficar ali ao léu. 2, 3, 4 meses e se bobear tem buracos aí fazendo anos. Então, eu peço aí, encarecidamente, principalmente a secretária de obras, que não nos dá nenhum retorno. Se ela quiser vir aqui à rádio, eu gostaria até que ela viesse aqui para dar essas explicações, né, para fazer um debate conosco sobre os problemas da cidade, né, que fazem parte da área dela. Mas ela não... até agora, já tem uns 2 anos quase que a gente está procurando um contato, a gente não consegue falar com a secretária e, enfim, a gente não sabe quem, na verdade, hoje está responsável pela Secretaria de Obras. Mas, por favor, que as nossas autoridades possam resolver esse problema. Eu gostaria de ter uma resposta. Quem é o responsável? É a SEDAI ou a Prefeitura? Para tapar esses buracos que estão sendo feitos nas nossas estradas, asfaltadas principalmente, não é mesmo? Fica aí a nossa pergunta. Um grande abraço. Vamos à mensagem final para nós encerrarmos o nosso programa. No Salmo de número 103, Salmo 103, do 1 até o 13. Bendize, ó minha alma, ao Senhor, e tudo que há em mim, bendiga o seu santo nome. Bendize, ó minha alma, ao Senhor, e não te esqueças de nenhum só de seus benefícios. Ele é quem perdoa todas as tuas iniquidades, quem sara todas as tuas enfermidades, quem da cova redime a tua vida e te coroa de graça e misericórdia, quem farta de bens a tua velhice, de sorte que a tua mocidade se renova como a da águia. O Senhor faz justiça e julga a todos os oprimidos. Manifestou seus caminhos a Moisés e os seus feitos aos filhos de Israel. O Senhor é misericordioso e compassivo, longânimo e assaz benigno. Não repreende perpetuamente, nem conserva para sempre a sua ira. Não nos trata segundo os nossos pecados, nem nos retribui consoante

perante as nossas iniquidades. Pois quanto o céu se alteia acima da terra, assim é grande a sua misericórdia para com os que o temem. Quanto dista o oriente do ocidente, assim afasta de nós as nossas transgressões. Como um pai se compadece de seus filhos, assim o Senhor se compadece dos que o temem. Eu quero deixar aqui uma mensagem aos nossos ouvintes, baseada nesse texto da palavra de Deus, que nos diz: bendize, ó minha alma, ao Senhor, e tudo que há em mim, bendiga ao seu santo nome. Bendize, ó minha alma, ao Senhor, e não te esqueças de nenhum só de seus benefícios. Queridos, na verdade, como nós dissemos no início do nosso programa, ou mais do início do programa, queridos, a nossa vida pertence a Deus. Nós estamos, nós só vivemos porque Deus permite que estejamos vivos. Muitas vezes é a dureza de coração do ser humano o leva até a pensar de que ele vai viver para sempre. Ou seja, ele começa a viver uma vida de qualquer maneira, achando que nunca vai deixar esta vida, nunca vai morrer, não é? E às vezes vive uma vida totalmente alheia à vontade e aos propósitos de Deus. Mas precisamos entender, queridos, que a nossa vida passa muito rapidamente. Os nossos dias passam ligeiramente. O salmista chega a dizer que nós somos como uma erva que de manhã, compara a nossa vida como a erva que de manhã nasce e floresce e à tarde murcha e seca. Isso porque, na verdade, tudo passa muito rapidamente. E ainda o salmista nos diz que a duração da nossa vida, lá no Salmo 90, nos fala que a duração da nossa vida não passa na maioria dos casos, dos 70 a 80 anos. E ele ainda diz que, em havendo vigor, costuma se chegar aos 90, não é mesmo? Mas raramente alguém passa muito dos 90 anos. A minha mãe, por exemplo, vai fazer 90 anos no ano que vem. Graças a Deus, está bem de saúde. Minha sogra está com 95. Mas sabemos que a duração, a faixa, né, de duração da nossa existência, biblicamente, é dos 70 a 80 anos, em boa parte dos casos. Mas, queridos, onde eu quero chegar? O que eu quero dizer é que precisamos reconhecer o senhorio de Deus nas nossas vidas. Saber que é Ele quem nos criou. Saber que é Ele quem nos beneficia.
com a vida, com a saúde, com a cura, né? Com a proteção, com o ar que respiramos, com o alimento que está sobre a nossa mesa, né? Que vem à nossa mesa, enfim, todos os recursos, quer sejam naturais, né? Quer sejam espirituais, todas as coisas pertencem ao nosso Deus. Ele é o Senhor de todas as coisas, é o Criador de tudo. Então é por isso que o salmista expressa nesse texto: bendize, ó minha alma, ao Senhor, e tudo que é em mim, bendiga o seu santo nome. Bendize, ó minha alma, ao Senhor, e não te esqueças de nenhum só de seus benefícios. Ele é quem perdoa todas as nossas iniquidades, quem sara todas as nossas enfermidades, quem da cova redime a nossa vida e nos coroa de graça e misericórdia, e também quem farta de bens a nossa velhice, de sorte que a nossa mocidade se renova como a da águia. Louvado seja o nome do Senhor. Então, queridos, é Deus quem faz todas as coisas, é Deus quem opera. A nossa vida pertence a Deus. E sobretudo, queridos, para encerrar essa meditação, o verso 13: como um pai se compadece de seus filhos, assim o Senhor se compadece dos que o temem. Aleluia! Então o nosso Deus nos ama, o nosso Deus se compadece de nós, o nosso Deus é fiel em nos guardar, em nos fortalecer, em nos sustentar a cada dia. Ele é fiel, ainda quando passamos por tribulações, lutas, adversidades, como nos diz o Salmo 23. Ainda que eu passe pelo vale da sombra da morte, não temerei mal algum, porque tu estás comigo. Então, queridos, precisamos de colocar as nossas vidas nas mãos de Deus. Você que está me ouvindo nesta manhã, caso você ainda não tenha feito isso, faça-o o mais breve possível. Não ande de qualquer maneira, não ande com uma vida distante de Deus, com a sua vida distante de Deus, não ande de uma forma, vamos dizer assim, a bel prazer, fazendo o que dá, o que der na sua cabeça, simplesmente não. Precisamos de temer ao Senhor, andar com Ele, viver na presença dEle, crer que se partirmos desta vida para outra, estaremos com Ele na glória. E se você ainda não entregou sua vida nas mãos de Jesus, entrega nesta manhã. Reconheça que Ele é o único Senhor, o único Deus, o único Criador de todas as coisas. Coloque todos os seus planos, todos os seus desejos, todas as suas, seus projetos e motivações diante do Senhor. E receba Ele como seu Deus, o seu Senhor, o seu único Senhor e Salvador. Porque fora dele não há salvação, fora dele não há graça, fora dele não há esperança para nenhum ser humano. Portanto, abra o coração e bendiga o Senhor. Agradeça a Ele por todos os benefícios que Ele tem feito
ou tem operado na sua vida. E diga: Senhor, eu entrego a minha vida totalmente nas tuas mãos. Eu quero andar com o Senhor, eu quero viver na tua presença. Eu quero me preparar para o encontro que um dia, né? Não sabemos, mas para o encontro que um dia teremos com o Senhor. A Ele todo louvor, toda honra e toda glória. Entregue o teu caminho ao Senhor. Confie nele e ele tudo fará. Salmo 37, verso 5. Que Deus nos abençoe. Amém.

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2: Muito bem, meus amados irmãos, a paz do Senhor para você que está ligadinho no programa Ecos do Calvário, tá? Temos mensagem, temos notícia do Brasil, notícia do mundo, fica ligadinho comigo, que bênção de Deus está sobre nós, glória a Jesus, né? Mais uma vez estamos aqui entrando no seu lar, me dê licença aí, tá? Aumenta o volume do seu rádio e me dê licença para entrar no seu lar, pelas ondas sonoras da 104, novo som. Programa Ecos do Calvário. Nós vamos, nosso hino oficial do programa. Ele é o 193, né? 192 da nossa APA cristã. Olha só coisa linda. Olha que orquestra. Hã? Canta, irmã. Canta, irmão. Canta, jovem. Canta, criança. Vamos lá. É pelo sangue que entraremos na glória do Senhor.

esse é o meu, o seu, o nosso programa, o programa Ecos do Calvário. Fica ligadinho comigo, Deus abençoe você e sua família. Não morra perdido, não morra sem Cristo. Aceita Jesus agora, depressa, rápido, já.

agora é o momento da oração. Você que não ora está ficando distante de Deus. Chegai-vos a Deus. Como? Pela oração, leitura da palavra, ser nascido aos cultos, envolvido na obra de Deus. Você fica pertinho dele. Mas quando você não ora, é um sinal que você está falando: eu não preciso de Deus, eu não dependo de Deus, eu não quero Deus. Mas quando você ora, você está chamando a presença de Deus sobre você, sobre os seus negócios, sobre a sua vida, para vencer nesse mundo. Estamos aqui para viver e vencer. Não podemos ser derrotados, não. Temos que ser mais do que vencedores. Em quem? Em Cristo Jesus, nosso Senhor. E a oração é uma porta para essa vitória, a comunhão com Deus. Quem não ora está cada dia mais ficando distante de Deus. Fogo está apagando, aí vem o desânimo. Hã? Oramos ao Senhor, grandioso Deus. Querido Pai que está nos altos céus, eu quero te pedir neste momento, vem nos abençoar. Eu quero te agradecer por tudo que fizeste por mim, por aquilo que irás fazer aqui na terra e na eternidade. Eu não mereço nada. É a tua misericórdia a causa de nós não sermos consumidos. Abençoa minha esposa que está aqui, o pastor Zé de Assis, o Lucas, a Aline, seu filhinho, minha família, meus filhos, meus netos, estamos nas tuas mãos. E eu oro toda depressão, toda angústia, tristeza, dor, medo, desespero, pânico, saia desse lar, saia desta vida. Que a bênção de Deus chegue sobre esse lar, com vitória, com salvação. Quem crê e for batizado, Jesus disse, será salvo. Quem não crê será condenado. Salva famílias, salva vidas, Senhor. Eu oro pela ONU, pela OTAN, cada presidente, cada nação nesse mundo. São mais de 200 nações. O Senhor sabe onde elas estão localizadas. Senhor, Ele contempla cada habitante, cada morador da terra. Aqueles que são contra a Tua palavra, os governos que são contra a vida, os governos que são comunistas, que são contra a Tua igreja, contra a família, joga isso por terra. Envergonha eles. Tira eles do trono, Senhor. O Senhor pode também salvá-los. Se o homem abrir o coração, o Espírito Santo salva. Ele veio para isso, para convencer o homem do pecado, da justiça e do juízo. Seja conosco, Senhor. Nos abençoe enquanto aqui viver nesta terra, na terra dos viventes. Dá-nos o final de semana abençoado. Em nome de Jesus. Que a bênção do Senhor seja sobre nós. Abençoa a criança, o jovem, adolescente, pai de família. Quem sabe alguém está desempregado, procurando aflito por uma porta aberta. Abre as portas. Vem nos ajudar, Pai. Eu clamo a Ti pela Tua ajuda, porque eu preciso também de Ti hoje, amanhã. Preciso de Ti enquanto eu viver e até após a morte. O Senhor me comprou com o Seu sangue precioso. Não foi com ouro, nem com prata, nem com pedras preciosas que fomos alcançados, mas com a salvação, com o sangue que foi derramado naquela cruz. Ele morreu para nos salvar e ressuscitou para nos justificar. Em nome de Jesus, salva, salva, abençoe, protege-nos, ampara-nos, em nome de Jesus.

0: Jesus, o único mediador entre Deus e os homens no céu. É o único. Não é arcanjo, não é Miguel, não é Maria, não é Papa, não é pastor. O único mediador é Jesus, à direita do Deus Todo-Poderoso, adorado por todos os anjos no céu, porque Ele é Deus. Muito bem, meus amados, segue o programa Ecos do Calvário com Sônia Maria Moreira Pacheco.
1: É a paz do Senhor, pastor Lino, a paz do Senhor para todos os ouvintes da 104.9 Novo Som. Estamos aqui, né? Porque amanhã nós temos a nossa programação da igreja, que às 8h30, às 9h, nós temos a nossa EDB. E amanhã nós temos a lição de número 9, que vai estar falando sobre a supremacia de Cristo, que está lá em Colossenses 1. Estamos estudando, né, as cartas da prisão do apóstolo Paulo. E à noite nós temos o grande culto de louvor e adoração. E na segunda-feira o nosso culto de círculo de oração. Quem estará ministrando para nós é a missionária Genesi, na segunda-feira, né? Então você é nosso convidado especial para estar ali conosco. Você que precisa de oração, que quer orar por alguém, compareça ali, né, nesse culto de círculo de oração. Esteja ali conosco, vai ser uma bênção. Contamos com a sua presença.
0: Muito bem, glória seja dada ao Senhor. Qual hino que nós vamos ouvir?
1: Vamos ouvir um louvor com Sara Faria, Se Eu Não Te Ouvir. Quero oferecer esse louvor aqui para a missionária Isa, né, lá dos IPs. Mandar um abraço para ela e para todas as missionárias, missionária Maria Helena, missionária Antônia, todas as missionárias, todos os aniversariantes, né, do mês de maio, que ainda não acabou, né?
0: Sim, hoje é o dia 30.
1: Já são 30? É, penúltimo dia então, né? Todos os aniversariantes do mês de maio, todos os ouvintes.
0: Hoje é dia da jubilação do pastor Abel.
1: Sim, hoje tem festa, né?
0: Festa, né? Nós vamos falar sobre isso daqui a pouquinho. Vamos então ouvir você, solta o hino aí, Lu, pra nós.
1: Sara Faria, Se Eu Não Te Ouvir.
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1: Muito bem, meus amados irmãos. 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Entendeu? 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Vamos então agora à notícia que tomou conta, Lucas, da página do mundo inteiro, de toda a internet. Hein? Até índio no mato. Vamos falar assim. Vamos ver outra coisa. Submarino lá no fundo do oceano. Já está sabendo. Na lua, no espaço. A notícia é que Donald Trump pode classificar, já classificou o PCC e o Comando Vermelho em grupo terrorista. Vai para dia 5 de junho, parece. Vamos lá então, e nós vamos comentar, o pastor Zé Assis, sobre esse assunto que tomou página de toda a mídia no mundo inteiro.
2: Nesta quinta-feira, né, dia 28 de maio, o secretário de Estado, Marco Rubio, afirmou que o Comando Vermelho e o PCC são duas das organizações criminosas mais violentas do Brasil e que passarão a ser consideradas terroristas a partir do dia 5 de junho.
1: Sim.
2: Certo?
1: Então vamos lá, então, pastor Zé de Assis está comigo aqui, pastor Lino Colibri, juntamente com o pastor presidente Jus Vera Pacheco, que também.
3: Graça e paz.
1: É pastor presidente do COMPAI, né?
3: Estou, né?
1: É, com certeza, né? Vamos então? Você tem muito título, rapaz. Como é que cabe tanto título assim num homem só, hein?
3: Título.
1: Técnico judiciário.
3: Título é Jesus.
1: E aí vai.
3: Vamos lá. Pastor Lino, sem emoção. Sem emoção. Vamos falar assim, à luz da técnica.
1: Sim, vamos lá.
3: Esse anúncio não é de agora. Sim. Não é novo.
1: Pertinho do microfone.
3: Não, tá dando tudo certo aqui.
1: É que eu fica tô tranquilo. Aqui ligadinho.
3: Não, fica tranquilo. Olha bem. Vamos lá.
1: Por isso que eu uso o fone.
3: Graça e paz a todos, bom dia, boa tarde, a todos os nossos ouvintes aí do programa Ecos do Calvário, pastor Lino Pacheco. Eu sou o pastor José de Assis, já foi anunciado José de Assis Pacheco ali na igreja AD Colibri.
1: A Soninha do meu lado.
3: E a missionária Sônia, esposa do pastor Lino. Muito bem, já que você trouxe esse assunto para a gente fazer um pequeno comentário, vamos tirar a questão emocional e a paixão, e vamos fazer uma análise, assim, na nossa simples análise, de forma técnica. Esse anúncio foi agora, mas esse estudo para classificar PCC, PCC e CV, o primeiro comando da capital e o comando vermelho, que atua de forma forte aqui no Brasil.
1: E no mundo, né?
3: Não, no Brasil. Vamos dizer assim, que a sede é no Brasil, foi criado no Brasil, e ele já expandiu seus limites de atuação. Então, já se encontra em toda a América Latina e nos Estados Unidos da América e fora na Europa e por aí vai. Então, você não tem mais só um grupo criminoso. Eles já se tornaram narcotraficantes. Então, é algo assim. Não é mais aquele grupinho traficante que vai lá e assalta, vai lá, rouba, vai lá e põe o celular. Não, não. Eles têm infiltrações e se organizaram, por isso é o chamado organização. Então é uma forma organizada de se fazer um governo paralelo, vamos dizer assim, um comando paralelo, uma força paralela. Porque observe, pastor Lino e ouvintes, nós estamos fazendo uma análise técnica. Não se trata aqui de uma boquinha de fumo ali. Não se trata de um três ou quatro. É uma o nome já diz.

organização criminosa. Então, isso, os Estados Unidos, que tem o seu serviço de inteligência, vem analisando isso há muito tempo. Por exemplo, dentro da Venezuela tinha também, tem, né, ou tinha, em tese, um governo de Nicolás Maduro dando apoio àquele grupo, que eu esqueci o nome, Solis, não sei o quê. É um tal de Solis lá que...

0: do mundo, a maior economia do mundo, uma cultura, uma economia pujante, etc e tal. O que que vai? Bom, nós temos que barrar essa turma, porque essa turma está interferindo na nossa economia. Então não é questão de Estados Unidos contra Brasil, é Estados Unidos em favor do seu próprio povo, em favor da sua própria economia. Então eles estão vendo o lado dele. E aí o que que acontece? Observe a questão aqui. O PCC e o CV é uma organização criminosa armada. Então eles têm fuzis importados, eles têm armas importadas. Vai vendo a grandeza.
1: Drone.
0: Vai vendo a grandeza, é. Eles têm serviço de inteligência, eles têm postos de enfim, é uma organização mundial. E aí você vem ver o tráfico internacional e nacional de drogas, lavagem de dinheiro, homicídio, extorsão e roubo. Tudo isso de uma forma transnacional as suas atividades. E aí você vem, você vê, e está claro numa análise rápida, o narconegócio, narcotráfico, a produção, o controle, logística, distribuição de entorpecente em larga escala, exportação internacional, domínio territorial. Olha bem as características. Vê se Donald Trump, ele está fazendo alguma coisa além, fora, como se fosse um louco. Não, isso aqui é um serviço de inteligência. Então você tem domínio territorial. Tem ou não tem? Quem deveria ter o domínio territorial da nossa nação, Lima?
1: O presidente
0: da República, exatamente, com as suas forças armadas e com as forças de auxílio. A Força Nacional de Segurança, a Polícia Rodoviária Federal, a Polícia Federal, enfim. O domínio tem que estar na mão do Estado. Já não está tanto, porque esse domínio territorial é exercido pelo poder paralelo violento em comunidades. A cobrança de taxa, por exemplo, tem lugar lá no Rio de Janeiro que você não é livre para poder contratar um serviço de internet, você não é livre para comprar o seu bujão de gás, você não é livre, eles dão toque de recolher, eles dão toque para fechar tudo. E o crime financeiro são esquemas complexos de lavagem de dinheiro, utilizando até, Pastolini e ouvintes, empresas de fachadas, eu disse aqui, postos de combustíveis, empresa de ônibus, setor imobiliário, time de futebol. Então, a logística, esses roubos, é um novo cangaço.
1: Agora você vê.
0: Só que organizado. Sim. Aí, por exemplo, rapidinho, eles chegam lá em determinado lugar. Se ele quiser aquela casa como estratégica, ele chega para a pessoa e fala assim: ó, sai, porque nós vamos ocupar. E para terminar, o contrabando e exploração. Garimpo ilegal. Então eles formaram uma rede.
1: Sim.
0: Enorme. E o Brasil não se deu conta disso, não teve condição. E aí precisa. Aí o governo, como está atingindo o território, como está atingindo a economia, como está atingindo o governo americano, vai falar: opa, peraí. Não. Não, senhor. Então o fato de. Agora veja: tudo isso que eu falei aqui. Está ou não está cometendo crime de terrorismo?
1: Com certeza.
0: Agora, Pastor Lino, eu vou fazer uma pergunta e é um grande desafio. Eu acho que isso aí vai ser um adendo no seu programa. Uma participação interessante. Aquelas velhinhas que estavam lá no dia 8 de janeiro, aquela mulher que pintou a escultura lá, aquele pipoqueiro que estava lá, que foi preso, o Clezão, eles foram taxados como terrorista, você sabia?
1: Sem arma na mão.
0: Sem uma seta na mão, sem uma pedra na mão.
1: Com Bíblia.
0: Agora, como que eles foram taxados terrorista e todo mundo foi pra cima gritando, são algumas, né, alguns segmentos e alguns partidos, é terrorista. Foi julgado e condenado como terrorista e o PCC e o CV não é terrorista.
1: Sim.
0: Pensa bem na análise que nós estamos falando. Isso é a primeira mão do seu programa, hein? Isso é forte. Você é ouvinte que está do outro lado desse aparelho de som aí que você está ouvindo. Você está vendo a nossa análise simples. Simples.
1: Fora a análise do.
0: Nós estamos fazendo uma análise técnica. Agora, os Estados Unidos não, né? Os Estados Unidos vem há anos rastreando.
1: 30 anos.
0: Pois é, 30 anos
1: ali
0: rastreando tudo isso. Quem vai parar essa nação de taxar? Não, aqui dentro dos Estados Unidos, eu taxo quem eu quiser. Eu classifico quem eu quiser. Eles têm essa autonomia.
1: Sim, agora só uma parte. Agora...

0: Você vê.
1: É, essa soberania.
0: Nayib, né? Bukele, um homem, um presidente novo, crente, lá de El Salvador, deu ordem, fez ordem, né? Deu jeito em todos os terroristas, prendendo mais de 80 mil. E agora precisa da ajuda dos Estados Unidos para atuar no Brasil, né? Olha só essa leitura, vamos lá.
2: A lista de organizações terroristas estrangeiras do governo americano foi criada por Washington há quase 30 anos, em 1997. A relação já nasceu com 14 integrantes, entre eles o grupo libanês Hezbollah e o palestino Hamas. Desde então, ganhou dezenas de novos nomes e possui atualmente 94 organizações. Mais recentemente, durante o segundo mandato do presidente americano, Donald Trump, também foram adicionadas à lista facções criminosas sul-americanas, como as venezuelanas, Trem do Araguaia, né? Trem de Aragua, em português, e Cartel de los Soles, Cartel dos Sóis, né? E a mexicana Cartel de Sinaloa, foram as mais recentes. Muito agora, bem. Né, no Brasil, o PCC e o CV.
1: Então, olha bem, então, isso aí é um trabalho técnico de estudos. Joga aí. Tá gravando?
0: Não.
1: Trabalho técnico de anos de estudo, Pastor Lima. Aí, a Sônia tá lendo aí essa reportagem, de 30 anos. Cartel de Los Soles. E eles estão invadindo a economia americana. Agora, qual é o medo? Ah, os Estados Unidos vão invadir o Brasil. Quem falou? Quem falou que o interesse é entrar aqui e invadir o Brasil? Para com isso, gente. Vocês têm que entender a questão geopolítica. Porque, veja bem, ele invadiu a Venezuela. Não, senhor, ele tirou um narcotraficante chamado Nicolás Maduro. Ele desativou um narcotraficante chamado Nicolás Maduro. A Venezuela continua, o vice assumiu. Os Estados Unidos está lá governando? Não. Porque a Venezuela é um dos países mais ricos da América Latina, Pastor Lino. É maior. A força petrolífica da Venezuela é enorme. E do Brasil também. Infelizmente, nós não refinamos. Por quê? Porque a corrupção comeu as nossas refinarias com angu. Porque, olha bem, nós somos grandes exportadores, extraímos o petróleo, temos a tecnologia de águas profundas de extração de petróleo, só que não refinamos, mandando para fora para refinar. Infelizmente, por conta da corrupção. Aí o medo é que os Estados Unidos vai chegar aqui, hoje eu durmo Brasil e acordo americano. Não é assim, cara. Agora, 90 classificados. Chegou a vez do PCC e do CV. Agora, a questão é isso, implica muita coisa, porque todas as firmas, todos os governos, todos os órgãos públicos, tudo que vierem fazer negócio, e se eles descobrirem
0: que eles estão infiltrados,
1: que estão infiltrados e que estão fazendo negócio e sustentando o PCC,
0: vão ser punidos
1: e
0: preso,
1: o CV,
0: capturados,
1: vai entrar no radar do governo americano.
0: E o Bukele que é preso lá pra eles, tá? O Bukele que é preso. Tem lugar pra muita gente.
1: Mas isso, entendeu essa análise, Pastor Lino?
0: Com certeza.
1: Aquela senhorinha que tava com a Bíblia desse tamanho, uma Bíblia tamanho maior do que uma rapadura na mão, simplória. Você acha que ela ia governar o Brasil? Ela é terrorista. Tudo julgado como terrorista. O Clezão foi classificado, julgado e condenado como terrorista. E o PCC não.
0: E daqui a pouco nós vamos falar sobre Alexandre de Moraes citado pelos Estados Unidos, né? Sobre a Humber e outras coisas mais. Vamos lá então, vamos ouvir. Lucas, aparece aqui, 11:59. Vamos ouvir mais um louvor e depois a Sônia trazendo uma palavra. Tem muita coisa boa pra você. Aqui você aprende, aqui você é edificado com a palavra de Deus. O Lucas chegou. É bênção pura, sem mistura. Vamos em frente. Amanhã temos uma linda lição sobre o tema a supremacia de Cristo. Agora, né, carta das prisões. E nós estamos estudando sobre agora em Colossenses, a supremacia de Cristo. Ele é Rei dos Reis, Senhor dos Senhores. Ele está em glória agora, nesse momento. São 11 horas, no meio-dia. Ele está em glória. Peraí. 12 horas. E sendo glorificado. Dá para mais um louvor, depois toca propaganda da rádio. Como é que você quer que faz? Vamos lá então, mais um louvor a pedido aí lá de Retiro Muriaé e todos quantos nos ouviram. Que a bênção de Deus seja sobre você e sua família, sim.
3: Um abraço a todos do Colibri lá também.
2: Ah, o pastor José de Assis está mandando um abraço para todos lá da AD Colibri, né? E nós vamos atender aqui a irmã Iranila do Retiro de Muriaé, que quer oferecer para o seu filho Irlan Lázaro.
0: Quero mandar também para o pastor Celso e Mandiva. Daqui a pouquinho nós vamos tocar a sua chamada.
2: Falou
0: aí
2: também para o Tadeu, né, que está nos ouvindo.
0: Sim.
2: É, todos que todos
0: os lojistas, são milhares de pessoas ligadinhas com a gente.
2: Isso. Vamos ouvir com a voz da verdade, Escudo.

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5: São pontualmente 12 horas e 20 minutos. Vamos à mensagem da Palavra de Deus com Sônia Maria Moreira Pacheco.
6: Continuando, né, a série sobre as parábolas de Jesus na Bíblia. Hoje vamos falar sobre a parábola do mordomo infiel, que se encontra no Evangelho de Lucas, capítulo 16, do 1 ao 13. Jesus, enquanto viajava pelo interior a caminho de Jerusalém, ensinou metade de suas parábolas. E ele falou do mordomo quando estava reunido com seus discípulos. Diz assim a palavra do Senhor. E dizia também aos seus discípulos: havia um certo homem rico, o qual tinha um mordomo, e este foi acusado perante ele de dissipar os seus bens. E ele, chamando-o, disse-lhe: que é isso que ouço de ti? Presta conta da tua mordomia, porque

0: já não poderás ser mais meu mordomo. E o mordomo disse consigo: que farei, pois que o meu senhor me tira a mordomia? Cavar não posso, de mendigar tenho vergonha. Eu sei o que hei de fazer para que, quando for desapossado da mordomia, me recebam em suas casas. E chamando a si cada um dos devedores do seu senhor, disse ao primeiro: quanto deves ao meu senhor? E ele respondeu: 100 medidas de azeite. E disse-lhe: toma a tua conta e, assentando-te, já escreve 50. Disse depois a outro: e tu, quanto deves? E ele respondeu: 100 alqueires de trigo. E disse-lhe: toma a tua conta e escreve 80. E louvou aquele senhor o injusto mordomo por haver procedido prudentemente, porque os filhos deste mundo são mais prudentes na sua geração do que os filhos da luz. E eu vos digo: granjeei amigos com as riquezas da injustiça, para que, quando estas vos faltarem, vos recebam eles nos tabernáculos eternos. Quem é fiel no mínimo, também é fiel no muito. Quem é injusto no mínimo, também é injusto no muito. Pois, se nas riquezas injustas não fostes fiéis, quem vos confiará as verdadeiras? E se no alheio não fostes fiéis, quem vos dará o que é vosso? Nenhum servo pode servir a dois senhores, porque ou há de aborrecer a um e amar ao outro, ou há de chegar a um e desprezar ao outro. Não podeis servir a Deus e a Mamom. Jesus conta a parábola do homem rico, cujo administrador foi acusado de estar dissipando os bens do seu patrão. Lucas 16, 1 ao 2. O administrador foi acusado e ouviu do seu patrão para prestar contas da sua mordomia. Esse administrador foi capaz de agir rápida e sabiamente a fim de colocar as coisas em ordem. Mas Jesus usou essa história para ensinar uma importante lição: que quem é fiel no pouco também é fiel no muito. Quem é injusto no mínimo também é injusto no muito. O homem rico descobriu que seu administrador estava desperdiçando seus bens e exige a prestação de contas para demiti-lo. O patrão avisou que ele não poderia mais continuar na administração de seus bens. Diante desse impasse, o mordomo argumentou consigo mesmo: o que é que eu vou fazer, já que meu senhor tirou de mim a posição de administrador? Cavar não posso, de mendigar tenho vergonha. Lucas 16, 3. Então, ele teve uma ideia do que fazer para não ficar desamparado quando estivesse desempregado. Antes de entregar suas contas, o mordomo chamou cada um dos seus devedores do seu patrão. Então ele perguntou a cada um deles o valor da sua dívida para com o seu senhor. Conforme cada devedor ia falando o valor de sua dívida, o mordomo infiel lhe oferecia um grande desconto. Por exemplo, aquele homem que devia ao homem rico 100 moedas de trigo iria obter 20% de desconto. Assim, sua dívida foi atualizada para 80 medidas. Lucas 16, 4 ao 7. E ao fazer isso, ele estava construindo bons relacionamentos que lhe ajudariam depois. Provavelmente, os devedores não perceberam que estavam participando de uma fraude. Eles pensavam que o desconto era legítimo e tinha aprovação do credor. Os devedores não sabiam que ele estava sendo infiel. Depois disso, o mordomo entrega as contas em ordem para seu patrão. Ao perceber que o mordomo tinha feito, ele reconheceu sua astúcia. Ele elogiou o mordomo infiel por ter agido com sagacidade e ter sido esperto ao garantir suas provisões futuras tempo que estivesse desempregado. O homem rico sabia que não poderia mais reverter os descontos concedidos pelo mordomo em seu nome. Levando para a espiritualidade, todos nós somos mordomos. Nada do que temos, nem o tempo, nem o dinheiro, nem os talentos, nem os recursos, nada nos pertence de fato. Tudo isso foi confiado a nós pelo nosso Senhor. E um dia todos nós prestaremos contas das nossas mordomias aqui na terra. Os cristãos, como administradores fiéis, devem usar os recursos que lhes são confiados por Deus, não com propósitos egoístas, mas em prol da causa do reino de Deus e das verdadeiras riquezas espirituais. Quais as lições que podemos aprender com essa parábola? Jesus alerta do perigo das riquezas da injustiça, dos bens materiais, e enfatiza que é impossível servir a Deus e ao dinheiro, mamon. Os bens devem ser usados para abençoar os outros, para fazer o bem e construir tesouros celestiais. A parábola ensina que os seguidores de Cristo devem estar sempre preparados e ativos em suas missões. Ela enfatiza que grandes privilégios vêm acompanhado de grandes responsabilidades, sendo um alerta contra a negligência e o abuso de poder. Deus é o Criador e o dono de todas as coisas. Tudo que possuímos vem como um presente de sua mão. Nosso patrão Jesus Cristo, ao final, solicitará prestação de contas da mordomia de cada pessoa. Os mordomos cristãos podem se preparar para aquele grande dia de prestação de contas, tratando com seriedade e responsabilidade suas mordomias. O recurso administrado pode ser o tempo, um talento ou o dinheiro, mas o mordomo tem de se empenhar para evitar o desperdício, maximizar o retorno e, acima de tudo, garantir que o investimento está agradando a Deus. O tempo deve ser usado com sabedoria. Os talentos devem ser compartilhados para edificar e glorificar a Deus. O dinheiro deve ser gasto com cuidado e responsabilidade. Nosso esforço para executar essas exigências com fidelidade vem da consciência de que iremos pessoalmente prestar contas a Deus, conforme está em 1 Pedro 4:10, que diz: cada um administre aos outros o dom como recebeu, como bons dispenseiros da multiforme graça de Deus. A mensagem geral dessa parábola é um convite à responsabilidade. O ser humano não é dono, mas administrador de tudo o que possui. E deve usar suas posses com generosidade e foco no reino dos céus. Então, irmãos, que sejamos fiéis ao nosso Deus e possamos refletir nessa palavra e não sigamos o exemplo desse mordomo infiel. Amém?
1: Glória seja dada ao nome de Jesus. Jesus te ama e quer te salvar. Ele morreu para te salvar. Então amanhã temos a Escola Bíblica Dominical. O tema é
0: a supremacia de Cristo.
1: A supremacia de Cristo. Quem estará ministrando é Sônia Maria Moreira Pacheco. Cada domingo um ministro, a lição toda. Pastor Zé de Assis, vamos falar agora aqui sobre...
0: Deixa eu sentar aqui.
1: Nós vamos falar...
0: Senta aqui,
1: nós vamos agora... Nós vamos falar agora sobre... Ana Cláudia. Quem é Ana Cláudia Rodrigues? Hã? Ana Cláudia Rodrigues foi jogada para morrer. Olha só.
2: Que matéria.
1: Mulher jogada do penhasco na Serra da Rola. Moça. Em Minas Gerais, Ana Cláudia Rodrigues. Rola Moça. Foi lançada pelo marido. Marido bom, é, velho? Meu Deus. Hã? 41 anos. Ela foi lançada ali no penhasco, né? Ela sobreviveu a ficar 24 horas

0: enterrada na vegetação, em um buraco que recebeu, não, em um barranco e recebeu alta hospitalar já. Olha só os detalhes. O crime: Ana Cláudia foi sequestrada pelo ex-companheiro Silvanildo Harmônico, de 52 anos. Ela, o resgate foi importante para o senhor José. Tem agora, né? Com auxílio de equipamento de visão térmica da Polícia Militar. Parabéns para a Polícia Militar, né? Que resgatou essa mulher viva ainda. Houve muita escoriação.
1: Isso foi aonde, pastor?
0: Foi aqui em Minas Gerais.
2: Belo Horizonte.
1: Na capital.
0: Exatamente. A prisão do suspeito já foi preso, já pegaram, já capturaram ele. O ex-companheiro confessou o crime e foi preso.
1: Uma tentativa de homicídio aí, né?
0: Sim, e feminicídio.
1: Sequestro. Né? Não, tentativa de homicídio, sequestro.
0: É. Isso, ele tá preso até que a condenação saia, né? É prisão preventiva, é uma medida cautelar que mantém o acusado preso, é uma instituição prisional, até que a condenação definitiva saia. Covardia, né?
1: É bom tocar nesse assunto, porque aqui a gente faz um adendo. Tá saindo som aqui, Lúcio?
0: Tá ligado.
1: Veja
0: aqui,
1: bem, ó. A questão é o seguinte, esse... E, mulheres, deixa eu dar um anúncio aqui para vocês, ou um aviso para vocês. É claro que vocês já sabem disso. Há qualquer sinal, movimento abusivo, seja do marido, seja do patrão, seja do pastor, seja do papa, seja de quem quer que for. Se você está notando que está havendo um movimento abusivo, seja na área sexual, seja na área moral, não importa. A mulher, numa situação, em tese, mais vulnerável, vamos assim dizer, né? Ela tem que imediatamente denunciar, sair daquele ambiente nocivo e denunciar. Denúncia tem que ser feita.
0: Sim.
1: Uma vez alguém me procurou, falou: pastor, tá acontecendo isso, meu marido, isso aconteceu comigo. Ela veio me procurar para um conselho. Eu tá acontecendo isso, meu marido falou que vai me matar e eu conversei com outro indivíduo, eu não vou citar aqui para não causar polêmica, obviamente, e ele me disse que eu deveria orar. Eu falei assim: você vai orar até o momento da faca entrar na sua barriga? Ou você vai orar antes? Ou você vai sair imediatamente desse ambiente nocivo para você? Porque às vezes a gente quer o seguinte: não, Deus vai dar jeito, Deus vai na frente.
0: Ele vai se converter ainda.
1: Ele vai se converter, mas a qualquer momento, que isso fique claro aqui, a qualquer palavra dessa, porque isso não é uma palavra que se fala: eu vou te bater, eu vou te matar, eu vou te bater, eu vou isso. O relacionamento já foi pro espaço, a quebra da aliança já foi pro espaço. Nós não temos que acoitar agressores. Então ela tem que imediatamente sair desse ambiente nocivo, vai orar para ele, mais longe dele. Porque você vai esperar a agressão chegar, minha irmã? Você vai esperar, mulher, a agressão chegar? E se aí vem os sinais, os comportamentos dentro de casa? Um dia, dois dias, três dias, quatro dias, vai ficar até quando isso? Então já foi pro espaço o sentimento, já foi pro espaço a aliança. Sai e denuncia. Porque se alguma coisa vier acontecer contigo, ele tá na frente.
0: Com essa visão, com esse auxílio de equipamento de visão térmica, né?
1: Isso aí.
0: O corpo lança sinais lá pro helicóptero, o avião, onde tiver.
1: É cada vez mais a tecnologia, né, em favor dessa. Israel tem muito isso, né? Quando
0: Estados
1: aconteceu.
0: Os Estados Unidos capturou aqueles dois soldados por visão térmica. O coração do cara batia lá no...
1: É o calor do corpo,
0: exatamente.
1: Né? Térmico é o calor.
0: Que maravilha,
1: né? É o calor do corpo. E o equipamento identifica.
0: Que
1: às vezes está lá no meio do mato. Passou por cima o drone. Identificou o calor, ele puxa, codifica lá.
0: Que beleza.
1: Foi e salvo. Vai atrás, está ali.
0: Foi salvo e ele está preso, né? Vamos ver aqui o julgamento, quantos anos ele vai pegar de cadeia. Bom,
1: eu espero que fique bastante tempo.
0: Uns 30 anos, Leymar.
1: Ah, um pouquinho mais, 60 anos, se eu pudesse.
2: Vida,
1: se eu pudesse, vamos botar ele, prisão perpétua com trabalho forçado.
0: No Brasil não tem, né?
1: O cara faz um negócio desse com uma mulher. Poxa, por que não chega e fala assim: ó, querida, não vai dar mais, você vai para um lado, eu vou para o outro.
2: Meio, né?

0: você vai para um lado, eu vou para o outro. É, segue sua vida que eu vou seguir a minha. Mas pegar uma mulher e jogar do penhasco é louco. Por mais que o ambiente esteja em crise, por mais que um xingue o outro, fale, já chegou no momento que ela tem que escapar da vida. Salva a sua vida, querida.
1: A Bíblia diz que quem ama sua mulher, ama a si mesmo. Bom, não. Vamos lá então agora falar sobre
2: mais um louvor
1: e depois não falar sobre o não puxa isso muito não, hein? Não, depois não falar sobre o trabalho hoje no Pastor Abel e sobre o compadre dia 20 de junho. Vamos lá então?
2: Vamos mandar um alô aqui para os ouvintes, né? Quem está nos ouvindo hoje é o Pastor Ricardo e sua esposa Thaisa. Um abraço aí para vocês. O Janilson Pacheco também está nos ouvindo. E a Janete também, né? A Janete Pacheco, lá da Vinhosa. E ela quer oferecer um louvor para todos lá da Assembleia de Deus da Vinhosa. Nós vamos mandar para vocês aí. Eliane Fernandes, Trombeta de Jeová. Assembleia para de... todos os ouvintes, né, da 104, todos os aniversariantes do mês de maio.
1: Assembleia de Deus, Pastor Fazbeiro 106. Vamos lá então, esse lindo louvor? Abra o seu coração. Sinta a doce
2: Eliane
1: presença
2: Fernandes.
1: De Deus.
2: Eliane
1: Jesus está vivo. Isso. Eliane Fernandes, cantando
2: Trombetas de Jeová.
1: Eita glória. E a Bíblia também é a Trombeta de Jeová, hein? Não esqueça disso.

0: Muito bem, meus amados, prossegue o programa Ecos do Cavalo. Tá bom ou não tá, hein? Tá bom demais. Então você ora por mim e você que tiver um comércio, me ajuda aqui a manter o programa no ar, porque quando vence o Lucas já fica, manda pra mim. Brincadeira, nunca me cobrou não, mas a gente paga em dia. Vamos lá então, Pastor Zé de Assis, aquele fundo musical mais lento um pouquinho. É, pode ser esse aí mesmo, pode deixar esse aí. Vamos lá, nós vamos sobre falar
1: graça
0: sobre...
1: e paz. É, neste sábado, pastor,
0: hoje, dia 30,
1: nós teremos
0: hoje
1: uma programação interessante ali na AD Reconciliação.
0: Isso.
1: Pastor Marcos Alvim. Será a jubilação do pastor Abel Felipe. Pastor Abel Felipe é, vamos dizer assim, né, um ícone da nossa cidade, um grande pregador. Um servo de Deus, um homem... Tava saindo?
0: Tava.
1: Um servo de Deus, um homem abençoado. Então, ele será hoje homenageado num culto de jubilação. Teremos a presença, assim, dos pastores, do Compai, todos convidados, e outros pastores também. A banda tocando junto com o pastor Vitorino Silva. O Vitorino Silva deve ter aí, no mínimo, uns 60 anos só de...
0: 84 de idade.
1: De cantor, né, evangélico, com 84 anos de idade, fazendo ainda a obra do Senhor. Então, hoje, às 19 horas, ali na Igreja Reconciliação. Não é no templo embaixo da Beira Rio, não. É por cima que você vai entrar, e lá tem um grande salão que comporta quase 1000 pessoas. Então, um espaço bem tranquilo para você chegar, sentar. Mas chega às 19 horas, né? Deus abençoe a todos nesta programação. Hoje, dia 30, de Reconciliação, pastor Marcos Alvim, na jubilação do pastor Abel Felipe. No dia 20/6, portanto, dia 20 desse mês que está chegando, ali na igreja Tanque de Betesda, nós teremos a comemoração, um culto de ações de graça pela organização 30º aniversário do Compai, Conselho de Pastores de Itaperuna. Então, os pastores do Compai, outros pastores. E aí teremos a presença, tá aqui a nossa programação, né? Teremos a presença do Ellison, da dupla Ellison e Ivânia. Quer jogar aí um pouquinho do Ellison e Ivânia, pastor Lucas? Modela aí pra nós, o Ellison e Ivânia. Pode deixar o som aqui aberto.
0: Essa dupla estará presente dia 20 de junho, permitindo Deus, ali na igreja Tanque
1: soltou,
0: de Betesda.
1: Soltou, Lucas?
0: 30 anos de Compai, chegue cedo.
1: 30 anos de organização do Conselho de Pastores de Itaperuna.

0: É, o Ellison e Vânia, pode deixar tocando aí no fundo aí. Eles vão estar conosco abrilhantando. A Silvia Ramos também e a banda vai estar conosco. E assim nós vamos fazer um lindo. Tem da Silvia Ramos? Eu vou pegar aqui depois e a gente vai. Um lindo trabalho agradecendo a Deus. Um coral de quase mais de 40 mulheres, que é o coral das Déboras.
1: Sim, as Déboras.
0: Que estará também. Já começa segunda-feira, né, Sônia? O ensaio das Déboras, algumas esposas de pastores. Você que é esposa de pastor, quer entrar, entra. Procura a Marta, telefone, a Marta Lúcia, Marta Pacheco, no telefone 22 99820 1513. E entra lá, vamos fazer uma linda apresentação.
1: Me parece que tem um estilo de roupa, tem um look de roupa.
0: Então,
1: é roupa preta, né, Sônia?
0: É roupa preta, né? Todo preto? É, pode ser todo preto. Então, o Coral das Déboras vai estar presente e a diretoria do IMOP também vai estar presente. Enfim, vai ser um trabalho legal, bonito, bacana, para glória e honra. Ah, e quem vai estar presente também é o Espírito Santo de Deus,
1: ah,
0: né?
1: Esse...
0: Ele vai estar presente porque vai ser tudo para

0: a ele.
1: Jesus falou que ele foi enviado para glorificar a Cristo.
0: A Cristo. Na verdade, a glorificação vai ser para Cristo. Sim. Tudo isso que está sendo feito vai ser para a glória e honra do nome do Senhor Jesus Cristo. A alegria é nossa, mas a glória é dele.
1: Com certeza.
0: Então, quer dizer, nós estamos felizes pela organização de 30 anos do aniversário do Conselho de Pastores de Itaperuna. E o Conselho de Pastores não só se reúne para falar, para conversar, não. Além das confraternizações, todas as segundas-feiras do mês, o Conselho de Pastores se reúne. E nós estamos com um trabalho muito lindo também, um trabalho de ação social, junto com a FNCC, que faz um atendimento lindo, bacana, de quase 1000 pessoas, Pastor Lino, que são pacientes oncológicos.
1: Sim.
0: Então o Conselho está fazendo essa parceria e trabalhando ali junto para levar conforto, alívio para essas pessoas também. Então o Conselho de Pastores é um conselho que cada vez mais está se organizando. Venha fazer parte, pastor. Nós não te exigimos nada, desde que você esteja, né, na sua igreja atuando, ou não precisa nem estar na frente de igreja, não. Você pode, é pastor, vem, é presbítero também, os presbíteros também podem fazer parte,
1: evangelista.
0: Os evangelistas também podem fazer parte, porque na verdade presbítero tem a mesma, assim, em regra, tem a mesma função pastoral. Então você presbítero, você pastor, você evangelista, venha fazer parte do COMPAI, Conselho de Pastores de Itaperuna. Preencheu a ficha, deixou lá, tem uma comissão de ética que vai puxar você, vai conversar, coisa rápida, sem muito lero-lero, sem muita exigência, vai entrar com você para dentro do conselho e você vai fazer parte do conselho.
1: Coisa importante, pastor José, assim, que ninguém ganha, né? Não há remuneração
0: para o
1: presidente, para o vice, pelo contrário.
0: É.
1: Há nossas doações.
0: As dedicações, né?
1: Exatamente.
0: A dedicação total da presidência do COMPAI, dos cargos de presidente. Aí nós temos, ó, o cargo de presidente, a presidência, primeiro, segundo, o presidente, primeiro e segundo vice. Nós temos dois secretários, dois tesoureiros, as comissões que trabalham, comissão política, comissão de evento e comissão de ação social, que vai ser criada agora. E, enfim, o conselho está cada vez mais se organizando e orando pela nossa cidade, fazendo alguma coisa pela nossa cidade. Amém?
1: Amém.
0: Vai ser feito em breve, muito em breve, um lindo, lindo, lindo, se Deus quiser. Já temos o croqui, já temos todas as fotos do esquema do monumento da Bíblia. Vai ser no centro da cidade, vai ficar lindo, lindo, lindo esse monumento. Vocês vão querer tirar foto nesse monumento, porque a Bíblia é cultural, além de religião, né? A Bíblia, ela é um elemento cultural. Você vê, se você for em Cariacica, você vai ver um grande monumento da Bíblia. E o mesmo arquiteto que fez o monumento lá de Cariacica, eles copiaram e mandaram fazer o mesmo para São José de Ubá, aqui em São José de Ubá. O dia que você for em São José de Ubá, vai lá na pracinha onde está o monumento da Bíblia. É, na praça grande, né? Eu tô falando pracinha, assim, não pode dizer. Ali tem a praça enorme e o monumento da Bíblia todo iluminado, as pessoas chegam e tira foto e senta ali e conversa. É um monumento, né?
1: Amém.
0: Para a glória de Deus. A Bíblia é a palavra de Deus.
1: A Bíblia é a palavra de Deus que revela de onde você vem, aonde você está e para onde você irá nas duas escolas.
0: E mais de 6 ou 7 rádios, se não me falha a memória, estão anunciando esse evento.
1: Sim.
0: 30 anos do COMPAI.
1: E vai ser filmado, né? Mídia da Bethesda.
0: Todo
1: e nós tivemos ontem com o pastor Arnolfo, né?
0: Pastor Arnolfo, uma pessoa abençoada, nos atendeu
1: Amigo.
0: Assim, carinhosamente. E foi benção.
1: Bom, então vamos agora, então, antes do hino, levanta um pouquinho, Lucas, mas tem outros hinos, né?
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0: Wellison e Ivânia, 20/6.
1: Tem um sanfoneiro
0: 30
1: também.
0: 30 anos de COMPAI.
1: Tem um sanfoneiro, hein?
0: Ele toca.
1: Mas tem
0: o Wellison toca. Ah, não, tem um outro também, mas o Wellison também toca sanfona.
1: Vai ser bem, você vai ficar em casa? Fala sério.
0: E deixa eu falar rapidinho, você que está aí na região do Colibri, a de Colibri está em ação aí na de Colibri.
1: Sim.
0: Nós temos às 9 horas de domingo, todo dia 9 horas, ó, todo domingo, a Escola Bíblica Dominical. Né? A Escola Bíblica Dominical.
1: Também?
0: Isso.
1: Tem um cafezinho?
0: Regado com café.
1: Que isso?
0: Então, a Escola Bíblica Dominical. E nós fazemos um debate, tá?

0: Que beleza.
1: Hoje, 31. E às terças-feiras nós temos dois momentos, 3 horas da tarde, a hora nona, e às 19h30 a hora eu entro também, porque eu trabalho, às vezes não posso estar na hora nona lá, que é 3 horas da tarde. Às 19h30 eu estarei lá, estou lá, geralmente ou eu ou um outro pastor, ministrando a palavra de Deus e orando pela nossa nação.
0: Então vamos ver mais uma notícia linda, essa aqui notícia. Olha só, a igreja não para, ela é dinâmica, né? O organismo vivo de Cristo na terra. A ele toda a glória. Jesus está agora em glória e adorado por milhões e milhões de milhares e milhares de anjos, e nós aqui, os salvos da terra, adorando também o Deus vivo e verdadeiro. Vamos lá, daqui a pouquinho temos a mensagem, tá? Fica conosco aí.
2: É uma notícia boa, né? Surdos plantam e lideram igrejas para deficientes auditíveis no mundo. Deus nos deu dons.
0: Sim.
2: Cerca de 98% da população surda no mundo não tem acesso ao evangelho, de acordo com a Mission Network News, fazendo com que o grupo seja classificado como não alcançado. Hoje, a missão conta com 40 equipes que estão pregando o evangelho em diversos países. Cada equipe é formada por 2 evangelistas surdos.
0: Eita glória, é muita bênção. A igreja não para. Muito bem, nós vamos agora mais um comercial e voltamos com a mensagem, né, Lucas? Tem mais um comercial só, Lucas? Mais um? Então vamos aos comerciais para me cumprir aqui o meu dever com meus patrocinadores e voltamos já com a mensagem. Fica comigo, são pontualmente 12h53, logo após a mensagem.
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Muito bem, meus amados, vamos agora à mensagem da palavra de Deus para mim, para você, para nós, sobre a morte de um grande homem de Deus, João Batista, capítulo 14, 1 ao 13. Abre aí seu celular.

0: pastor Zé de Assis, para nós comentar aqui a morte de João Batista. Lucas, Mateus 14, 1 ao 12, né? Ao 12. Naquele tempo, ouviu Herodes, o tetrarca, a fama de Jesus, e disse aos seus criados: este é João Batista, que ressuscitou dos mortos, e por isso estas maravilhas operam nele. Porque Herodes tinha prendido João e tinha-o manietado e encarcerado no cárcere por causa da Herodias, mulher de seu irmão Filipe. Porque João lhe dissera: não é lícito possuir. E querendo matá-lo, temia o povo, porque tinha como profeta. Versículo 6. Versículo 6.
1: Capítulo
0: 14, 1 ao 12. Festejando-se, porém, o dia natalício de Herodes, dançou a filha de Herodias diante dele e agradou a Herodes. Pelo que prometeu com juramento, dá-lhe tudo o que disse. E ela, instruída previamente por sua mãe, diz: dá-me num prato a cabeça de João Batista. Versículo 9.
1: Versículo 9. E o rei afligiu-se, mas por causa do juramento e dos que estavam à mesa com ele, ordenou que lhe desse.
0: E mandou degolar João no cárcere. 11.
1: E a sua cabeça foi trazida num prato e dado à jovem, e ela a levou à sua mãe.
0: Chegaram, pois, os seus discípulos e levaram o corpo para o sepultar, e foram e anunciaram a Jesus. Como é isso? No tempo de Jesus, Jesus ali vivendo o mesmo período, né, contemporâneo de João Batista, primo de João Batista, né? Aliás, Maria era prima de Isabel, né? Como pode isso? Jesus permitir que o servo dele fosse decapitado? É a vontade permissiva de Deus? Porque em vida, né, pelo nosso testemunho, nós honramos a Deus. E pela morte, quando alguém, o servo de Deus, é decapitado desta maneira, né, o nome de Deus, vamos falar sobre a vida de João Batista. O que você acha que esse pastor Zé de Assis? É a vontade permissiva?
1: Ah, eu penso que...
0: Pertinho lá?
1: Aí já entrou numa questão, assim, se é vontade permissiva, a vontade de Deus.
0: Porque também eu morreu acho... Marte e Estevão.
1: Não, todos... No Antigo Testamento, grandes ícones também morreram, e uns assassinados e outros...
0: Cerrado ao,
1: né,
0: meio.
1: Como Isaías, que você está citando aí. Né? O próprio povo de Israel foi levado cativo. Enfim, isso faz parte do cotidiano da vida, da história da humanidade. E nós não estamos blindados, não. Nós não vivemos e pregamos uma mensagem triunfalista em que você tem que ganhar tudo e em toda hora. E os sofrimentos comuns, oriundo do próprio pecado, aniquilou o nosso corpo, a nossa saúde, e nós estamos caminhando para a velhice, assim, aqueles que, graças a Deus, estão ficando idosos. Significa que foram jovens que deu certo, né? Quanto tantos aí estão morrendo antes da velhice, aliás, antes mesmo da juventude, né? E isso é comum. A perseguição, ela vem, ela existe desde que mundo é mundo. Então, nós não somos blindados. No mundo tereis aflições, né? Tem de bom ânimo. E um homem como João Batista, que ele, vamos dizer assim, ele bateu de frente com as ideologias do sistema da época, né? Porque ele não aceitou. Porque o que acontecia aqui é que Herodes, ele aproveitava, aí é que vem, ó, os mesmos problemas da sociedade. Ele aproveitava a sua autoridade e abusava da sua autoridade. E João Batista condenou o adultério que ele fazia, o abuso que ele fazia, né?
0: Usando a mulher do seu irmão Filipe.
1: Exatamente.
0: Em pleno adultério.
1: Em pleno adultério. E João Batista, como estava ali nesse contexto, falou assim: rapaz, isso é uma raposa. Jesus já tinha chamado o Herodes de raposa.
0: Não é lícito possuir a mulher do teu irmão.
1: Não é lícito. E isso ofendeu, né, a vaidade e esse pecado do rei, e o rei mandou encerrar na prisão. Só que o rei Herodes, ele tinha medo de João Batista, como tinha medo do povo. Então ele ficava entre a cruz e a espada. Ele não podia

0: matar João Batista, porque o povo, ele temia uma revolta popular, né? Então ele simplesmente prendeu, a ideia era prender João Batista, até por conta do seu aniversário, e depois soltar João Batista em algum lugar. Talvez nem o intento dele era matar, o problema é que ele foi seduzido por Herodias.
1: E deu uma palavra, né?
0: De rei. Exatamente. Infelizmente, talvez bêbado, talvez lá pela sua vaidade, ó, minha filha, linda a sua dança, a dança do ventre, e não sei o quê, e não sei o quê. E ele abriu os olhos, a vaidade do coração dele, querendo talvez até possuir aquela menina, e ele falou, ó, me pede o que você quiser, que eu te darei até a metade do reino. Olha a irresponsabilidade desse rei. Quem é ele para oferecer metade do reino por conta de uma vaidade? Mas isso que tem acontecido com muitas autoridades aí, abusando do cargo que estão
1: para fazer o mal,
0: fazendo todo o intento maligno,
1: alguns
0: perseguindo inocentes.
1: Exatamente. Então nós vemos aqui, irmão, que a Bíblia diz assim, mandou degolar João no cárcere. Você pensou? Quando o verdugo chega lá, o algoz chega lá com a espada na mão, segurando no cabelo de João Batista, para cortar a cabeça fora e colocar a cabeça num prato. E a Bíblia diz, sua cabeça foi trazida num prato e dada ao jovem. E ela levou a sua mãe. E chegaram os seus discípulos e levaram o corpo para sepultar. E foram e anunciaram a Jesus. Olha, degolaram João Batista. Mataram João Batista. Decapitaram João Batista. Quem era João Batista? Vamos falar aqui? Quem era João Batista? Um homem enviado de Deus. João 1, 6 ao 8. João fala isso. E houve um homem enviado de Deus cujo nome era João. Seu nascimento foi prometido por Deus através 700 anos antes de Cristo, Isaías 40, versículo 3, Isaías profetiza.
0: A voz que clama.
1: Isaías profetiza sobre a voz que clama no deserto. O nascimento dele foi profetizado por Isaías. Filho de Zacarias com Isabel, seu nascimento foi avisado pelo anjo Gabriel a Zacarias, no templo, quando ele estava ali.
0: Avisado, e o nome também foi dado.
1: Exatamente, Lucas 1, 19. Olha só, coisa linda. Seu nascimento foi um milagre. Zacarias já era velho, Isabel avançada a idade e era estéril.
0: Sim.
1: João Batista, a voz que clamava no deserto, Mateus 3:3. João Batista, o primeiro a pregar o arrependimento. Milhares de judeus se converteram pela pregação de João Batista. Suas vestes alimentava, sua alimentação era de gafanhoto e mel silvestre, tinha um cinto de couro em todos os seus lombos, né? De pelo de camelo, né? Ele testificou que Jesus era o Cristo, que haveria de nascer, e ele, João Batista, ele disse que eu diminui e que ele cresça. Ele anunciou que Jesus era o Cordeiro de Deus que tira o pecado do mundo. Ele ensinou que Jesus, né, é aquele que batiza com o Espírito Santo e com fogo.
0: João Batista, portanto, então, ele era um sacerdote, um profeta sacerdotal, porque se ele é filho de sacerdote, ele ia dar sequência no sacerdócio do seu pai Zacarias. Mas Deus o chamou de forma espetacular para ser esse precursor, né? Essa voz que clama. E Jesus, essas qualidades de João Batista,
1: por ser
0: esse profeta austero,
1: veemente,
0: né? Ousado na sua palavra, e quando ele denuncia esse relacionamento pecaminoso de Herodes Antipas, ele chama para si um problema muito grande, né? Porque ninguém que é o pecador, a Bíblia diz assim, muitos não vêm para a luz para que as suas obras más não se manifestem. Então, quando a luz chega, às vezes ela é agressiva aos olhos daqueles que estão acostumados com as trevas. E João Batista, então, chega, dá essa palavra, e eles colocam João Batista em reclusão. E como eu disse,
1: e a mãe,
0: né, seduzido pela menina,
1: moça. Exatamente, e essa adúltera
0: queria manter esse relacionamento pecaminoso.
1: Sim, e aproveitando a oportunidade, né? Ela aproveitou o ensejo do aniversário, né, de Herodes, né, o dia natalino dele, e a menina dança sexualmente na frente de todo mundo.
0: Aniversário do rei.
1: Quando Herodes bate o olho na menina e falou: "Quê? Essa menina é muito linda." Né? E ofereceu a ela, sentada,

0: à mesa com sua mãe, dizendo: olha, se você me pedir a metade do reino, eu te dou. E passou o pedido para a mãe. A mãe disse: agora chegou a minha vez de eu vingar o profeta, de eu vingar na vida desse homem, de eu ter ele nas minhas mãos. Agora chegou, pede ao rei. Não pede ouro, não. Não pede prata, não. Não pede uma mansão, não. Não pede ele lugar no reino, no palácio, não. Pede ele para mim a cabeça de João Batista num prato. Você pede para você e depois passa a cabeça para mim num prato.
1: É, na verdade, ela tirando João Batista da jogada, ela achava que poderia continuar usufruindo desse poder, através desse relacionamento ilícito, promíscuo com o rei Antipas, e manter do jeito que está para ver como é que fica. Então ela tira João Batista, que foi agressivo a esse relacionamento,
0: por falar a verdade.
1: Por falar a verdade, e ela tenta manter esse relacionamento na obscuridade, mantendo aquele status quo dela ali. E aí, o João Batista, ele é o grande, como eu disse, o precursor. Foi ele que apontou Jesus Cristo como Cordeiro de Deus, que tira o pecado do mundo. Obviamente que Jesus ficou triste quando João Batista foi preso. Então, logo avisaram Jesus Cristo que ele estava preso, ele sai dali perto e vai para outra cidade para se distanciar dessa situação. Ele não podia ter acesso a João Batista. João Batista estava agora sobre as guardas do rei.
0: Preso, né?
1: E preso.
0: Jesus falou: entre os nascidos de mulher, ninguém era como João. Sim. Mas o menor que for no reino de Deus, o mais humilde, será maior do que ele. Né? Mateus 11:11, Lucas 7:28. Ele falou que Jesus tem um machado na mão. Sim. Para cortar toda a ave que não dá bom fruto.
1: E a pá que
0: e lançar no fogo que nunca se apaga. Olha aí a existência do inferno, né? Mateus 3:8-10.
1: E quem é esse João Batista para causar tanto terror a uma vida pecaminosa de um rei? Ele pregava no deserto. Ele era uma pessoa que estava lá no deserto. Qual é o problema? O problema é a vida moral, a vida de temor que esse homem tinha diante de Deus. E o rei temia João Batista. O rei, a rainha, a amante, todo mundo temia a palavra de João Batista.
0: É verdade. João Batista chamou os fariseus de raça de víbora e alertou eles e ensinou a fugir da ira futura e produzir fruto digno de arrependimento, senão seria lançado no inferno, no fogo eterno que nunca se apaga, onde o bicho nunca morre. João Batista foi o primeiro a pregar o arrependimento, né? João Batista agora prega a verdade contra o sistema de Herodes, o tetrarca, que estava adulterando com a mulher do seu irmão Filipe, tendo caso sexual com a mulher do seu irmão Filipe. João Batista disse: não é lícito possuir a mulher do teu irmão. E aí?
1: Sim, é o que nós falamos aqui. Quando chega alguém que faz essa denúncia, no caso de João Batista, ele provoca uma revolta, né? Ninguém quer sair daquela zona de conforto. Na verdade, o rei, né, a sua amante, queria sair daquela zona de conforto. João Batista chega e falou assim: ó, isso que você está fazendo. Ele esticou o dedo e falou assim: isso que você está fazendo é pecaminoso, principalmente como rei que você é. Você é rei. Olha o que diz a lei sobre os reis, o comportamento dos reis. Então, o Herodes, ele era como se fosse uma raposa tomando o seu lugar. Porque era um cargo, tomando lugar de real, aquilo era algo digno. E todos aqueles que assumiam como rei de Israel, vamos dizer assim, deveria ser um homem digno. E aí ele vive essa vida escandalosa, todo mundo sabia. E aí o João Batista tenta colocar um fim nisso através de uma palavra só. João Batista não vai lá e agride o rei, não, mas é uma palavra. Então todos os profetas foram perseguidos por falar a verdade. E João foi chamado, João Batista, esse grande homem de Deus na Bíblia, ele anunciou a chegada de... Ele batizou o próprio Cristo.
0: Exatamente.
1: Olha bem que privilégio. Jesus chega a ele e ele logo identifica Jesus como Cordeiro, e Jesus se apresenta para ser batizado, ele diz: eu não sou digno, não é de te batizar, não, não sou digno de desatar as sandálias dos teus pés. E Jesus, humildemente, numa forma de reconhecer o ministério de João Batista, disse: faça isso para se cumprir as escrituras que de mim foi dito. Então, Jesus não se batiza porque tem pecado, ele se batiza para cumprir e também ratificar o ministério de João Batista.
0: Sim, perfeitamente.
1: E João Batista disse: Jesus Cristo é o Cordeiro que tira o pecado do mundo.
0: Muito bem, agora vamos falar aqui, né? Eu quero mandar um alô pro pessoal, todos estão ligadinhos na rádio aí, essa mensagem linda. Quero mandar um alô para o Hélio Sabino, quero mandar um alô para Ivete Pacheco, para o Ebert Pena e todos quantos estão nos assistindo aí, né? João Batista, esse grande homem de Deus, que foi decapitado por falar a verdade, por afrontar o sistema, no sentido de falar o que está na Bíblia, né? E quando você fala o que está na Bíblia, né? E ninguém pode ir contra a verdade, senão pela verdade. Como morreu Herodes, hein? O Tertaca.
1: Pois é.
0: Como morreu ele? No exílio, na cidade de Gália, hoje a capital da França. Destituído pelo imperador romano Calígula, né? Devido a intrigas políticas e acusado de traição. Né? Também nós vamos falar como morreu a mulher, né? A mulher também, sua mulher, como ela morreu? Salomé, aquela que pediu a cabeça de João Batista, né? Enteada de Herodes, morreu congelada através num rio. Isso é história, tá? E a história é verídica. O gelo quebrou e ela se afundou até o pescoço, né? E morreu ali congelada. Entre o gelo ali, não teve que ninguém que tirou ela. Essa morte é perpetuamente interpretada na traição e o castigo divino pela sua participação na execução de João Batista.
1: João Batista, o grande profeta, precursor da chegada do Messias, e agora a igreja que assumiu esse ministério sacerdotal.
0: Sim, primeiro.
1: Nós somos sacerdotes eleitos, nação santa, povo adquirido.
0: Exatamente.
1: Jesus. E nós vamos dar continuidade até Jesus voltar ou a gente partir, e Deus levantando outros profetas, dizendo que Jesus Cristo é o Cordeiro que tira o pecado do mundo.
0: João Batista, o primeiro a pregar o arrependimento, Mateus 3,17, depois veio Jesus, Mateus 4,17, e seguiu pela igreja quando foi inaugurada ali no dia de Pentecoste. Aí começa, né? Nada para a marcha da igreja. Pedro pregou a primeira mensagem de arrependimento, mais de 3 mil almas se converteram, foram batizadas, iam para o templo aprender com os apóstolos. E depois, na segunda pregação de Pedro, depois da cruz do paralítico, na Porta Formosa, mais de 5 mil almas. E quem segura a igreja hoje, hein?
1: Pois é, ninguém. Nem o Coliseu não segurou, nem o Império Romano segurou. Quem vai ser? Ó, quem? Quem é o próximo?
0: E hoje tem
1: o Egito nos segurou.
0: Exatamente.
1: O Coliseu, a Roma e as perseguições. E hoje existe
0: a Inquisição.
1: A cristofobia.
0: A Inquisição,
1: né?
0: Também.
1: Tudo. É. Não adianta. A igreja do Senhor Jesus Cristo, ela é brindada pelo próprio Senhor e Salvador Jesus Cristo. E João, quando ele veio no seu ministério pujante, pregando, muita gente reunia em torno de João lá no deserto. Cristo entra em cena e João diminui. Ele disse: importa. Quando questionaram João,
0: Jesus tem mais discípulo que você.
1: Jesus está chegando aí, João. Quem é esse Galileu? Ele está pregando em todos os cantos e está juntando mais discípulos.
0: E João disse: a noiva é dele, eu sou apenas amigo do noivo.
1: E ele disse assim: importa
0: que ele cresça.
1: Que ele cresça e que eu diminua. Olha aí o reconhecimento ministerial, pastor Lino.
0: Sim.
1: Olha aí o reconhecimento que muitos não têm. Olha aí, importa que ele cresça e que eu diminua. Chegou a minha vez de diminuir, chegou a minha vez de sair de cena.
0: Perguntaram eles: tu és o Cristo?
1: É.
0: Não, eu não sou o Cristo.
1: E da mesma forma perguntar, e Jesus perguntou também. Perguntou: quem, o que dizem os homens que eu sou?
0: Sim.
1: Alguém disseram assim: olha, estão dizendo aí que você é João Batista. Eu não sei. E Jesus: e o que vocês dizem que eu sou? Eu estou há 3 anos com vocês e o que vocês dizem que sou? Aí foi onde Pedro fez aquela declaração linda: tu és o Cristo, o Filho de Deus vivo. Pois é, Pedro, não foi a carne e o sangue que te revelou, mas o próprio Deus que te revelou.
0: Então, meu amigo, você que está ouvindo essa mensagem, vem para Cristo, vem fazer parte da família de Deus, que é a igreja na terra. aceita Jesus como Salvador, aí você vai passar pelo batismo, tudo conversado com o pastor, dentro da Bíblia, tá?

0: aí você vai batizar, aí você filiou-se à igreja de Cristo, a igreja verdadeira, como está lá em Atos 2:37-47, as primeiras conversões, como é que os novos convertidos, né, faziam pelos apóstolos, como eles agora iam congregar no templo, e ali tudo organizadinho, e hoje são milhões, de milhares, como as estrelas do céu, e como a areia do mar, sepultados, e milhões, de milhares, vivo, adorando o Cristo vivo, que vai voltar para levar a sua igreja. Glória seja dada ao nome de Jesus. Pode falar mais, pastor Zé.
1: Maravilhoso.
0: Enquanto
1: o trabalho,
0: o Lucas chega.
1: É, assim, a gente ressalta o trabalho desses grandes homens de Deus. João Batista abriu a porta, né? João Batista foi aquele machado que foi abrindo frentes, pregando, e ele não pregava ele não pregava o status dele, a vida dele, ele pregava a chegada do Messias. E foi aonde Jesus qualificou o ministério de João Batista de forma fantástica.
0: Amém, que lindo, Lucas, que ninguém para a marcha da igreja, o Coliseu, Roma, ninguém. Olha, se você não juntar conosco no que tange a salvação em Cristo, Jesus disse, quem conosco não se ajunta, se espalha. Venha a Cristo, leia a palavra, você vai descobrir qual é a primeira verdadeira igreja, principalmente Atos dos Apóstolos, que é o livro histórico que o doutor Lucas escreveu, como começou a igreja. Enfim.
1: Sim. E, não, e é um livro que não tem ponto final, porque sim, a igreja tá até hoje atuando,
0: sim,
1: na terra.
0: Perfeitamente. Né? Então Jesus te ama e quer te salvar. Não morra perdido. Não morra sem Cristo. Ele te ama. Ele quer te salvar. Não rejeita esse amor. Senão ele será um implacável juiz para te condenar. Ok? Pode ir falando.
1: Deus te abençoe. Rica e abundante.
0: Então amanhã de 9.
1: Família.
0: É 9 horas, Colibri?
1: 9 horas, Escola Bíblica Dominical.
0: Sim.
1: Bênção de Deus.
0: E à noite?
1: E à noite, às 19 horas, estaremos ali encerrando a grande conferência sobre família.
0: E a igreja?
1: A igreja segue caminhando.
0: Segue caminhando.
1: Cristo em nós.
0: Esperança da glória.
1: Esperança
0: e da quando glória. O Lucas não achou ali, você coloca aí, Lucas, ele vem me buscar, né? Assim não é lindo, sabe que eu não vou colocar ele, né? É a igreja. Nada para a marcha da igreja. Vem para Cristo, não morra perdido, não viva sem Cristo. Após a morte, se alguém te ensina que haverá um jeitinho, não, isso é mentira, não está na Bíblia. É em vida, louco. Hoje
1: pergunta. Agora a pergunta que eu faço é assim,
0: o que tens preparado,
1: sim,
0: para quem
1: certeza
0: será?
1: Para quem será?
0: 12:20.
1: Sim. Jesus Cristo é o nosso Salvador. No céu. Vamos ver João Batista sem cabeça ou não?
0: Não, com certeza não. Vamos ver corpo perfeito, corpo de glória.
1: Glorificado. Quem perdeu a cabeça foi o rei, né?
0: Com certeza.
1: Cortaram de João, mas quem perdeu foi o rei.
0: Chegaram os seus discípulos, levaram o seu corpo.
1: Sim.
0: E o sepultaram e foram e anunciaram a Jesus.

0: glorifique o nome do Senhor, meu amado. Jesus vai voltar, é promessa, os sinais estão aí. Jesus virá a qualquer momento, eu não sei quando. Quando ele não vem, vamos servindo a ele. Se ele não vier em vida, iremos encontrar com ele pela morte. E se ele vier, seremos arrebatados.
1: Perseguido, mas não abandonado.
0: A igreja segue em marcha triunfal.

0: Muito bem, irmão. Estamos chegando no momento do programa final, programa Ecos do Calvário, permitindo Deus. Sábado que vem estaremos de volta. Hoje o grande culto.
1: Jubilação do pastor Abel Felipe. Às 19 horas.
0: Não perca esse grande evento hoje, ali na Assembleia de Deus.
1: A de reconciliação ali no SEAB.
0: Exatamente.
1: Beira Valão ali, só que olha... a entrada por cima no salão, no salão principal.
0: Olha aí, olha aí. A tribulação não parou a igreja. Ai.
1: E nem as espadas, né?
0: Não, nada vai parar a marcha da igreja. Ela é de Jesus, Rei dos Reis.
1: Venha fazer parte.
0: Sim, o Senhor.
1: Aceita
0: Senhor.
1: Cristo. Como, qual é o caminho? Cristo.
0: Não morra perdido, não morra sem Cristo. Até sábado, querendo Deus. O Lucas vai deixar esse hino para nós um pouquinho. Até sábado, uma semana de vitória
1: Deus
0: para
1: te abençoe.
0: Nós.
1: Graças, amém?
0: Eita glória.

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9: Uma e 35.

0: 1:39.
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2: 1:45.

0: 1:51.
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2: Uma e 57.

0: 2:01. 104 FM Novo Som. 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
2: Duas e oito.

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2: 12:27.

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1: 2:48.

um curto tempo, fração de minutos talvez, você pode desenhar uma nova fase da sua vida. E você terá sempre duas opções.

0: 3:19. 104 FM Novo Som. 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
2: 3:36.

0: 3:40.
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6: 3:47.

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1: Eu sinto a tua presença nesse lugar, Deus. O Senhor não falha. O Senhor não mente. O Senhor não muda.

Aquele que começou a boa obra é fiel. Ele não é homem para que minta.

0: sentindo a presença de Jesus aqui nesse lugar.
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1: Nos leva de volta, Senhor, para o lugar onde éramos felizes, onde tínhamos vida, onde éramos só nós dois, Senhor.

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1: Proclamemos nessa noite que nosso Deus é maravilhoso.

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2: Sete e seis.

0: 7:31.
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2: 7:38.

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4: Oito e sete.

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0: 8:24.
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3: 8:34.

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1: 8:56.

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